0: veio por influência dos alimentos comprados para consumo em casa.
1: E vamos falar daquelas ligações que não queremos receber.
2: Brasil registra uma média de 305 mil ligações indesejadas por minuto.
1: Saiba como evitar na reportagem de Graziele Bezerra.
3: O Não Me Perturbe é um desses serviços criados para preservar o cidadão das ligações abusivas.
2: Hoje, na apresentação da Voz do Brasil, Luciana Vasconcelos e Luciano Seixas.
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2: A inflação do mês de julho teve um recuo de 0,07%, de acordo com o IPCA, Índice Nacional de Preços ao Consumidor Amplo.
1: O índice é usado para medir a inflação oficial no Brasil. O resultado de julho representa uma variação de 0,09% em relação ao registrado no mês anterior.
2: Os dados foram divulgados hoje pelo IBGE.
0: O resultado ficou abaixo da taxa de junho, com variação de 0,07% e 0,09% abaixo da taxa do mês anterior. Nos 12 meses encerrados em julho, o índice ficou em 4,44%, abaixo dos 4,64% registrados até junho. O maior impacto veio do grupo habitação, puxado pela alta da energia elétrica. Já o setor de alimentação e bebidas teve queda de 0,67%. A redução veio por influência dos alimentos comprados para consumo em casa. Fernando Gonçalves, gerente do IPCA do IBGE, destacou os alimentos que impactaram no resultado da alimentação.
4: A alimentação no domicílio variou menos 1,14%, com influência das quedas do café moído, menos 2,45%, da cenoura, menos 14,41%, da batata inglesa, menos 19,59%, e do tomate com menos de 29,09%, sendo o tomate o principal impacto negativo no resultado do mês, com menos 0,10%.
0: Já o Índice Nacional de Preços ao Consumidor, INPC, ficou em 0,01% em julho. Em junho, ele estava em 0,14%. O INPC é calculado pelo IBGE com base no rendimento de famílias que recebem de 1 a 5 salários mínimos, sendo o chefe assalariado. Já o IPCA é medido com famílias de rendimento monetário entre 1 e 40 salários mínimos. Reportagem Márcia Fernandes.
1: Apoiar empresas brasileiras impactadas pelas tarifas impostas pelos Estados Unidos.
2: É o que pretende a Apex Brasil por meio de um plano lançado hoje.
1: A ideia é pensar estratégias individuais para cada tipo de negócio e diversificar os mercados para exportação.
5: O Plano de Diversificação de Exportações, elaborado pela Apex Brasil, Agência Brasileira de Promoção de Exportações e Investimentos, pretende atender 5.300 empresas estimadas como atingidas pelo tarifaço imposto pelos Estados Unidos. São companhias de setores como alimentos e bebidas, calçados, moda e máquinas e equipamentos. Além do atendimento individual às empresas afetadas, a iniciativa prevê a conexão com compradores internacionais, como explica Laudemir Miller, presidente da Apex Brasil.
6: Nós vamos colocar as empresas brasileiras frente a frente com compradores internacionais do seu produto em mercados alternativos. Nós vamos fazer isso com feiras internacionais, com rodadas de negócios no Brasil. Nós vamos trazer compradores internacionais ao Brasil e também nós vamos ter uma modalidade de apoio direto a empresas, um apoio financeiro em determinadas ações para elas se prepararem para a exportação.
5: Estão previstas mais de 300 ações de diversificação de mercados em todo o mundo. Entre os mercados alternativos com parcerias na agência estão Canadá, México, Alemanha, Turquia, África do Sul, China e Índia. De acordo com Laudemir Miller, presidente da Apex Brasil, a agência vai investir 210 milhões de reais para colocar as ações em prática.
6: A gente não tem como meta recuperar nos 12 meses os 210 milhões. O que a gente quer é ampliar o número de mercados que as empresas exportam e ampliar ainda mais as exportações do Brasil.
5: A partir desta quarta-feira, as empresas afetadas pelo tarifaço e interessadas no plano de diversificação de exportações devem se inscrever diretamente na página da Apex na internet, em apexbrasil.com.br. Reportagem Luana Karen.
2: E produtores de cana-de-açúcar da região Nordeste que sofreram prejuízos econômicos por causa da tributação imposta pelos Estados Unidos ou decorrentes de eventos climáticos extremos têm direito a apoio.
1: Foi publicado hoje decreto que regulamenta a concessão do apoio financeiro.
7: Produtores independentes de cana-de-açúcar da região Nordeste, que tiveram prejuízos na safra 2025-2026, poderão solicitar apoio financeiro. O benefício será de R$12 por tonelada de cana comercializada, com limite total de R$270 milhões em recursos. O apoio é destinado a quem comprovar prejuízos causados pela tributação adicional sobre exportações brasileiras pelos Estados Unidos ou por eventos climáticos extremos. A produção considerada deve ter sido entregue entre 1º de agosto de 2025 e 31 de julho de 2026. Para receber, o produtor precisa apresentar à Companhia Nacional de Abastecimento, a CONAB, a documentação que comprove a comercialização e os prejuízos. Os documentos devem ser enviados até 30 de outubro de 2026. O pagamento será feito pela CONAB por PIX, utilizando a chave CPF ou CNPJ do beneficiário, ou por depósito em conta corrente de sua titularidade. Não tem direito produtores que sejam sócios nas usinas, destilarias ou cooperativas que recebem a cana-de-açúcar. As orientações para envio da documentação e a relação dos beneficiários serão divulgadas pela CONAB em seu site, no endereço gov.br/CONAB. Thaís de Araújo para a Voz do Brasil.
2: Projetos de assistência técnica e extensão rural do semiárido podem ser beneficiados por edital aberto pela Agência Nacional de Assistência Técnica e Extensão Rural, a ANATER, e Ministério do Desenvolvimento Agrário e Agricultura Familiar.
1: São 413 milhões de reais para implementar a adaptação climática na agricultura familiar.
2: Serão selecionados 50 lotes territoriais em 10 estados do semiárido, atingindo mais de 60 mil famílias.
1: A presidente da Agência Nacional de Assistência Técnica e Extensão Rural, Loroana Coutinho, explicou a quem se destina o edital.
8: A gente está falando de agricultores familiares, de povos indígenas, comunidades quilombolas, de assentados e assentadas da reforma agrária, de beneficiários do Programa Nacional do Crédito Fundiário. Então, é uma gama de pessoas que são vinculadas ao Programa Garantia Safra e que agora poderão receber estruturação, poderão receber acompanhamento. Então, não é só assistência técnica e extensão rural, é assistência técnica e extensão rural, mas também estruturação da produção. Então, certamente, a gente vai dinamizar esses 56 territórios com muita ação.
2: O prazo para a inscrição das propostas vai até 31 de agosto e pode ser feita a inscrição pela internet em anater.org/editais-2.
1: Produtores rurais que vão declarar um imposto territorial rural podem fazer de forma mais simples.
2: A novidade deste ano é a opção de quitar o imposto na hora, usando o Pix, cartão ou TED.
1: O prazo de entrega da declaração vai até o dia 30 de setembro.
9: O prazo para a entrega da declaração do Imposto sobre a Propriedade Territorial Rural começou nesta segunda-feira e segue até 30 de setembro de 2026. A novidade este ano é que na versão web para pessoas jurídicas e para proprietários de imóveis rurais com área superior a 100 hectares, o pagamento do tributo pode ser feito por PIX, cartão de crédito, TED ou emissão do documento para pagamento. No sistema é possível preencher, transmitir, retificar e consultar declarações sem a necessidade de instalar programas no computador. O acesso é realizado com autenticação gov.br nos níveis prata ou ouro. Contribuintes que possuem muitos imóveis rurais podem ser importados arquivos contendo múltiplas declarações. Para ter acesso à declaração do imposto sobre a propriedade territorial via web, acesse o endereço serviços.receitafederal.gov.br/login. Lá, o contribuinte deve entrar na conta gov.br, localizar o imóvel e preencher a declaração. Daniele Popov para a Voz do Brasil.
2: O Ministério da Saúde e o Serviço Federal de Processamento de Dados, o SERPRO, anunciaram a nuvem soberana do SUS.
1: E o que isso significa? Que os dados do Sistema Único de Saúde vão ser armazenados em uma única infraestrutura nacional.
10: Pela proposta, informações como históricos médicos, resultados de exames e registros de vacinação passam a ser processados exclusivamente em território nacional. A medida atende a parâmetros da Lei Geral de Proteção de Dados e garante a submissão das bases digitais unicamente à legislação brasileira, como explica o ministro da Saúde, Alexandre Padilha.
11: Todos os mais de 5 bilhões de dados da saúde, da nossa Rede Nacional de Dados de Saúde, passa a ter a segurança, a casa própria, aqui no Brasil, submetido às leis brasileiras, apenas a nenhuma lei de qualquer outro país.
10: O Serviço Federal de Processamento de Dados e o Departamento de Informação e Informática do Sistema Único de Saúde vão administrar a infraestrutura. O presidente do SERPRO, Wilton Mota, disse que, além de maior segurança, a nuvem soberana do SUS vai permitir a ampliação dos serviços digitais na saúde.
12: É consolidar uma infraestrutura robusta, segura e soberana.
10: Com a nuvem soberana do SUS, o Ministério da Saúde espera consolidar a Rede Nacional de Dados em Saúde, onde o paciente terá toda a sua trajetória no SUS em formato digital. Reportagem na Zibrum.
2: E a gente vai falar agora de uma coisa que irrita muito brasileiro. São aquelas ligações indesejadas de telemarketing, instituições financeiras.
1: O excesso pode até fazer com que chamadas importantes deixem de ser atendidas.
2: E para ajudar o consumidor a se proteger, existem ferramentas gratuitas que permitem bloquear o telemarketing e identificar quem está por trás de números desconhecidos.
13: O Brasil registra uma média de 305 mil ligações indesejadas por minuto, segundo dados do IDEC, o Instituto de Defesa de Consumidores. O número dá ao país o título de líder global em chamadas abusivas. Desde 2022, a Anatel tem atuado para garantir o direito de quem não quer receber esses tipos de chamadas, que no geral são ofertas de produtos e serviços, pesquisas, pedidos de doações ou cobranças. E mais, muitas vezes são realizadas por robôs.
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13: O Não Me Perturbe é um desses serviços criados para preservar o cidadão das ligações abusivas. Ele é gratuito e permite bloquear chamadas realizadas pelo telemarketing de operadoras de telecomunicações e instituições financeiras participantes. Basta acessar a plataforma www.nãomeperturbe.com.br, realizar o cadastro e selecionar as empresas que você deseja bloquear. Outra alternativa é o Qual Empresa Me Ligou? Caso você receba a chamada de um número desconhecido, é possível acessar o site qualempresameligou.com.br e consultar a qual empresa aquele número está vinculado. A ferramenta permite a localização dos canais oficiais de atendimento da empresa e evita que o usuário caia em golpes. A estudante de psicologia Isabelle Reis se queixa dos constantes incômodos provocados pelas ligações cada vez mais insistentes.
17: Recebo muitas ligações pela manhã, muitas ligações pela tarde e agora recentemente eu venho recebendo ligações até pela noite. Então eu não atendo mais ligação, às vezes pode ser até uma pessoa que é conhecida ou alguma coisa urgente, eu não atendo. Assim, meu celular sempre tá no mudo, inclusive minha mãe até reclama, às vezes ela me liga ou pessoas da minha vida me ligam e sempre tá no silencioso, então se eu não estou com o celular na minha mão, às vezes eu não atendo e às vezes é uma coisa séria.
13: Desde junho de 2024, a Anatel também passou a considerar abusivas as chamadas curtas com duração de até 6 segundos. Desde então, foram realizados mais de 1.200 bloqueios de empresas para a realização de chamadas e quase 40 milhões de reais em multas já foram aplicados. Reportagem Graziele Bezerra.
1: E falamos sobre as ligações indesejadas, muitas vezes feitas para os nossos celulares.
2: Um aparelho que faz parte do dia a dia, sempre ao lado do brasileiro. Por lá a gente faz compras, tem acesso ao banco e aos nossos contatos.
1: Pois então, uma plataforma permite registrar um aparelho celular e emitir alertas em caso de perda, roubo ou furto.
2: É o Celular Seguro, um sistema do Ministério da Justiça e Segurança Pública.
1: A plataforma oferece também a opção de indicar contatos de segurança e comunicar uma ocorrência para bloquear o aparelho de forma simples e rápida.
18: Você sabe como cadastrar o seu telefone na plataforma Celular Seguro? O sistema permite ao usuário registrar o aparelho celular e emitir alertas em caso de roubo, furto ou perda. A plataforma também oferece a opção de indicar pessoas de confiança que vão poder emitir um alerta em nome do usuário caso ele não consiga acessar o sistema. Para usar o Celular Seguro, é necessário fazer o login por meio de uma conta gov.br. O cadastro pode ser realizado pelo aplicativo ou pela versão web da plataforma. Para se cadastrar, basta acessar a plataforma Celular Seguro, escolher a opção Meus Telefones ou Telefones de Confiança e selecionar o aparelho. Depois, basta clicar em Alerta e confirmar o registro. Após a confirmação, será gerado um número de protocolo que pode ser utilizado em eventuais consultas posteriores. A plataforma Celular Seguro também oferece uma ferramenta para consulta de aparelhos usados antes da compra e verificar se determinado aparelho tem registro de roubo, furto ou perda. Para realizar a consulta, basta informar o e-mail, número de identificação único do aparelho celular. O e-mail pode ser consultado nas configurações do aparelho. Priscila Machado, para a Voz do Brasil.
2: Golpistas estão utilizando a logomarca do governo federal para oferecer supostas renegociações.
1: A orientação é não clicar em e-mails, mensagens e links na internet, inclusive em redes sociais.
19: O Ministério da Fazenda alerta para golpes aplicados contra pessoas que procuram renegociar dívidas. Os golpistas utilizam anúncios falsos, e-mails, mensagens e links na internet, inclusive em redes sociais, e usam indevidamente nomes e logomarcas do governo federal para conferir aparência de legitimidade às ofertas. A orientação é ficar atento. A renegociação de dívidas é feita diretamente com as instituições bancárias. O governo não envia links, mensagens digitais ou SMS oferecendo esse tipo de serviço e não mantém sites específicos para renegociação. Por isso, não forneça dados pessoais ou bancários e não faça pagamentos a partir de links recebidos por mensagens ou anúncios. Informações e orientações sobre renegociação de dívidas estão disponíveis no portal oficial do Ministério da Fazenda, no endereço gov.br/fazenda. Em caso de dúvida, procure diretamente a instituição financeira responsável pela dívida e utilize somente canais oficiais. Lucília Araújo, para a Voz do Brasil.
2: Uma aeronave com sensores de alta precisão está sobrevoando Amazônia, Cerrado e Pantanal para medir os gases que causam o efeito estufa.
1: O trabalho é uma parceria entre Brasil e Alemanha.
20: A aeronave, equipada com instrumentos científicos, está fazendo voos no espaço aéreo brasileiro desde o mês passado. O objetivo é medir fluxos e concentrações atmosféricas de dióxido de carbono e metano, dois dos principais gases causadores do efeito estufa. Os voos se concentram na Amazônia, no Pantanal e em parte do Cerrado. O modelo do avião é capaz de voar em uma ampla faixa de altitude, desde 850 metros até 15 mil metros. O pesquisador do Instituto de Física da Universidade de São Paulo, Paulo Artacho, dá os detalhes.
21: O objetivo principal dessa pesquisa é entender melhor as emissões e o processamento atmosférico de um gás de efeito estufa, que é muito importante, que é o metano. Então, o metano é o segundo gás em importância, em relevância, do ponto de vista de gases de efeito estufa, logo depois do dióxido de carbono. E a Amazônia e o Pantanal, em particular, todas as áreas alagadas são fortes emissores de metano.
20: Cerca de 120 pesquisadores de instituições de pesquisa da Alemanha e do Brasil trabalham na coleta de dados. A coordenação é do Instituto Nacional de Pesquisas Espaciais, o INPE, e do Centro Espacial Alemão. Segundo o coordenador da pesquisa, Dirceu Luiz Erdes, os dados vão complementar informações de outros sistemas de observação, validar medições por satélite e aprimorar modelos climáticos.
3: Todos os modelos de IPCC, modelos de clima e tempo, utilizam dados de CO2 e metano. Então, o principal objetivo desse trabalho é validar esses modelos, corrigir o que tiver que corrigir e melhorar as projeções futuras. E também validar os dados satélites. Tem vários satélites hoje, tanto europeus como americanos, já pode tiver que corrigir e melhorar as projeções futuras. E também validar os dados satélites. Tem vários satélites hoje, tanto

0: apresentado a uma delegação da Etiópia.
1: Antes de chegar ao prato dos estudantes, a merenda escolar percorre um caminho que começa muito antes da cozinha da escola. É um modelo que une alimentação saudável, agricultura familiar e políticas públicas. Uma experiência brasileira que desperta o interesse de outros países como a Etiópia. Como lembrou a coordenadora geral do Programa Nacional de Alimentação Escolar, Karine Santos.
2: O Brasil coopera com muitos países. Faz parte da programação dessa missão de receber a delegação da Etiópia, demonstrar como isso é levado a efeito até que esse alimento chegue de fato no prato dos nossos estudantes.
1: A visita integra a parceria de cooperação entre Brasil e Etiópia, voltada ao intercâmbio de experiências sobre alimentação escolar. Analista de projetos da Agência Brasileira de Cooperação, Paulo Barbieri, falou como funciona essa cooperação entre os dois países.
3: O Programa de Alimentação Escolar Brasileiro já tem 70 anos, né, de existência, e assim, pelas inovações que o programa traz, os países, eles têm muito interesse em conhecer como ele é organizado, né, como ele é operado.
1: Numa escola do Distrito Federal, a delegação da Etiópia pôde acompanhar o resultado desse trabalho na prática. Parte dos alimentos servidos nas escolas públicas vem diretamente da agricultura familiar. A produção passa pelas cooperativas e segue para as unidades de ensino, como garante o presidente da cooperativa, Anaildo Porfírio da Silva.
4: A nossa cooperativa associação hoje atende 72 escolas, então isso ajuda demais o agricultor.
1: O agricultor familiar José Ailton Alves diz que sente satisfação por ter o seu trabalho reconhecido internacionalmente.
5: A gente se sente honrado e gratificado, porque a gente está vendo que o nosso trabalho está sendo visto.
1: Os alimentos produzidos por agricultores familiares, como José Ailton, chegam a milhões de estudantes, como Otaviana Esteves de Deus, de 11 anos.
6: Muito legal essa hora que a gente reúne todo mundo aqui na mesa para comer, conversar, um alimento saudável também, muito delicioso.
1: A merendeira Dilma Costa conta que o sucesso é garantido.
7: Hoje é estrogonofe. Hoje vai ser uma loucura. Eles vão comer assim. É, sempre repetem, né?
1: A cooperação Brasil-Etiópia é coordenada pela Agência Brasileira de Cooperação, pelo Fundo Nacional de Desenvolvimento da Educação, e conta com o suporte de agências das Nações Unidas. Reportagem Cleide Lopes.
8: E essas foram as notícias do governo federal.
0: Fique agora com as notícias do Poder Judiciário do Congresso Nacional. Uma boa noite.
8: Boa noite para você e até amanhã.
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11: Centro de Estudos Constitucionais do Supremo Tribunal Federal prorroga prazo de inscrições para audiência acadêmica em Belém, no Pará.
12: Relatório do CNJ aponta que medidas protetivas chegam rápido, mas não bastam contra feminicídios.
11: STJ mantém condenação de suposto membro do PCC a mais de 87 anos de prisão.
12: Boa noite, eu sou Arthur Filho.
11: E eu sou Walter Lima.
12: O Centro de Estudos Constitucionais do Supremo Tribunal Federal prorrogou para 16 de agosto o prazo de inscrições para participação na terceira audiência acadêmica regional do projeto O Ensino do Direito Constitucional no Século XXI, Panorama e Perspectivas.
11: O evento será realizado no próximo dia 28 no Instituto de Ciências Jurídicas da Universidade Federal do Pará.
12: As instituições interessadas em fazer exposição oral devem realizar a inscrição por meio de formulário com envio de resumo escrito até 4.000 caracteres.
11: As manifestações devem ter caráter caráter constitucional e poderão abordar um ou mais dos eixos temáticos definidos pelo Centro de Estudos Constitucionais do Supremo Tribunal Federal.
12: Pesquisa apresentada pelo Conselho Nacional de Justiça revela que o sistema de justiça tem concedido com rapidez medidas protetivas de urgência.
11: Mas os dados revelam que ainda é um desafio combater o feminicídio. Fernanda Porto.

0: 53% das medidas protetivas de urgência são concedidas no mesmo dia em que a mulher faz a solicitação. Mas a ação ainda não é suficiente para evitar casos de feminicídios, já que em 57,6% dos casos, as vítimas tinham medidas protetivas vigentes. Os dados são da pesquisa Feminicídio e Medidas Protetivas de Urgência, publicada pelo Conselho Nacional de Justiça. O levantamento foi feito com base em mais de 10 mil inquéritos iniciados e ações penais de primeiro grau ajuizadas entre os anos de 2024 e 2025. Do grupo analisado, 3.449 vítimas, ou seja, duas a cada três mulheres, não tinham medida contra o réu. Já outras 1.669 tinham medida protetiva, o que corresponde a uma a cada três vítimas.
1: Superior Tribunal de Justiça mantém condenação de mais de 87 anos de prisão a suposto integrante do PCC.
2: A decisão é da desembargadora convocada Nilsone de Freitas. Repórter Fátima Uchoa.
3: O réu foi condenado por participação em organização criminosa armada, 5 homicídios qualificados e ocultação de cadáver. Entre as vítimas está uma escrivã da Polícia Civil de São Paulo. Segundo o Ministério Público, o réu é integrante do primeiro comando da capital, o PCC. A defesa pretendia anular a condenação pelo Tribunal do Júri e obter novo julgamento, mas o Tribunal de Justiça de São Paulo negou a apelação, sob o fundamento de que a decisão dos jurados tinha amparo em provas. No STJ, ao analisar o pedido, Nilsone de Freitas destacou que o habeas corpus serve para proteger o direito de locomoção diante de ilegalidade ou abuso de poder, não sendo cabível para rediscutir condenações quando não há flagrante ilegalidade.
1: Justiça Federal suspende reintegração de posse em área disputada por assentados e indígenas pataxós na Bahia.
2: Com a decisão, a ordem de reintegração de posse em favor do INCRA fica sem efeito até um novo julgamento, que só deve ocorrer após produção de prova técnica. Sabrine Menezes.
4: No recurso, o MPF sustentou que os direitos territoriais dos povos indígenas são originários e reconhecidos pela Constituição Federal. Com a decisão, o processo de reintegração de posse do lote 77A, localizado no projeto Assentamento Cumuru-Xatiba, em Prado, na Bahia, deve passar por uma nova perícia para verificar se a área faz parte da terra indígena Comexatibá, do povo pataxó. Em caso de confirmação, os assentados têm direito à indenização e à eventual realocação para outro projeto de reforma agrária.
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1: A você, uma boa noite.
2: E até amanhã.
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1: Eu sou Paula Groba.
2: E eu sou Humberto Pinheiro.
1: E estes são os destaques de hoje do Jornal do Senado, que começa agora.
2: Vai à sanção programa de incentivos à produção nacional de fertilizantes.
1: Avança projeto que define implementação do novo piso salarial nacional para médicos e cirurgiões dentistas.
2: Estatuto do Aprendiz segue para plenário com urgência.
1: Boa noite.
2: Boa noite.
1: Apesar de ser uma das maiores potências mundiais de produção de alimentos, o Brasil ainda depende fortemente de fertilizantes importados para manter a produção agrícola.
2: Para reduzir essa dependência, o Senado aprovou hoje e encaminhou para a sanção presidencial o projeto que cria um programa de incentivo à produção nacional de fertilizantes. A proposta busca aumentar a oferta do insumo produzido no país, reduzir os custos para o agronegócio e, com isso, ajudar a baratear a produção de alimentos. A reportagem é de Alexandre Campos.
3: A principal mudança feita pelos deputados federais aprovada pelos senadores é a autorização para o repasse de recursos do orçamento ao BNDES para abrir linha de crédito para investimentos na produção de fertilizantes e matérias-primas, remineralizadores, bioinsumos e biofertilizantes. O dinheiro poderá financiar plantas industriais, atividades de pesquisa e infraestrutura de integração de polos logísticos. Relatora do projeto, a senadora Tereza Cristina, do PP de Mato Grosso do Sul, lembrou que apesar de ser uma potência agrícola, o Brasil continua dependente da importação de fertilizantes.
4: Em 50 anos nós revolucionamos a agricultura e a produção brasileira. E hoje, este ano, a gente deve passar os Estados Unidos como maiores exportadores de grãos do mundo. E nós vamos fazer essa façanha com terras pobres, presidente, que precisam de fertilizantes. Então é uma loucura a gente não ter até hoje um Proferte da vida.
3: O texto aprovado, que segue para a sanção presidencial, confere ao Conselho Nacional de Fertilizantes e Nutrição de Plantas a atribuição de avaliar a cada 2 anos a efetividade do programa e definir a mistura mínima obrigatória de fertilizantes nacionais aos comercializados em território brasileiro.
1: E a Comissão de Orçamento aprovou a abertura de créditos extraordinários à União para socorrer vítimas de desastres naturais e para agências reguladoras.
2: Relatora da proposta, a senadora Tereza Cristina defendeu que o instrumento da abertura de crédito seja evitado com mais planejamento. Repórter Raíssa Abreu.
5: A medida provisória aprovada destina 305 milhões de reais ao socorro de vítimas de desastres naturais, como secas e enchentes, em diversos pontos do país. A relatora, senadora Tereza Cristina, do PP de Mato Grosso do Sul, votou pela aprovação da medida, mas reforçou que o crédito extraordinário só deve ser usado em casos excepcionais.
6: Um país que, estação após estação, precisa correr para socorrer aquilo que poderia ter prevenido, não enfrenta um problema de imprevisibilidade, enfrenta um problema de planejamento.
5: A comissão também aprovou um projeto de abertura de crédito de 24 milhões de reais para reforçar o orçamento das agências reguladoras.
1: Médicos e cirurgiões dentistas podem ter piso salarial de mais de 13 mil reais para 20 horas semanais, mas a implementação será gradual ao longo de 3 anos.
2: Foi o que aprovou nesta terça-feira a Comissão de Assuntos Econômicos. Pelo texto aprovado, o piso será implementado em 3 etapas. As informações com a repórter Marcela Cunha.
7: O projeto estabelece piso salarial de R$13.662 para médicos e cirurgiões dentistas que trabalham 20 horas por semana. O novo valor de referência vale tanto para o setor público quanto para o privado e deverá ser reajustado anualmente. A proposta também aumenta para 50% o adicional pelo trabalho noturno e mantém nesse percentual a remuneração das horas extras. O texto já havia sido aprovado pela Comissão de Assuntos Econômicos e de Assuntos Sociais, mas recebeu recurso para votação pelo plenário. Foram apresentadas 4 emendas e por isso o projeto voltou à CAI. O relator, senador Nelsinho Trade, do PSD do Mato Grosso do Sul, aceitou apenas a emenda emenda que prevê a implantação gradual do novo piso, 40% do valor no primeiro ano, 70% no segundo e 100% a partir do terceiro.
8: A transição confere tempo de adaptação aos empregadores, tanto do setor privado quanto do setor público, e mitiga eventuais impactos negativos sobre o mercado de trabalho.
7: O projeto segue para análise da Comissão de Assuntos Sociais e depois para votação no plenário do Senado.
1: O Senado pode analisar propostas que reduzem o número de dias letivos nos calendários escolares.
2: As ideias foram apresentadas por cidadãos e serão analisadas pela Comissão de Direitos Humanos e Legislação Participativa. Se aprovadas, poderão ser transformadas em projetos de lei. Repórter Herman Kulitz.
9: As iniciativas foram apresentadas por cidadãos pelo portal E-Cidadania. Como receberam mais de 20 mil apoios, se tornaram sugestões e legislativas. Agora, a Comissão de Direitos Humanos e Legislação Participativa vai decidir se elas serão transformadas em projeto de lei. André Camargo, autor de uma das propostas, explicou que antigamente o calendário escolar era de 180 dias e não vê prejuízo no retorno a essa quantidade.
10: As 800 horas vão permanecer, né? A carga horária de trabalho vai se manter. O que vai diminuir é a quantidade de dias letivos para a gente poder se organizar, se reorganizar e tentar ver uma nova saída.
9: Os autores alegam benefícios tanto para os professores, favorecendo a formação continuada e a melhora na qualidade de vida no trabalho, quanto para os alunos, que poderão ter um ano letivo mais dinâmico e focado em um ensino mais eficiente, podendo até diminuir a evasão escolar.
1: E avançou no Senado o Estatuto do Aprendiz, novo marco legal para programas de aprendizagem com regras de contratação de adolescentes e jovens entre 14 e 24 anos, além de pessoas com deficiência em qualquer idade.
2: O texto aprovado pela Comissão de Assuntos Sociais, sem modificações, seguiu com pedido de urgência para votação no plenário do Senado. Repórter Marcela Diniz.
11: O contrato terá duração de 2 anos, podendo ser prorrogado por mais um, e a jornada poderá chegar a 8 horas diárias para quem já concluiu a educação básica. A proposta garante direitos como vale-transporte, férias no mesmo período do recesso escolar para menores de 18 anos e estabilidade para gestantes. O texto mantém a obrigatoriedade de contratação de aprendizes por empresas de médio e grande porte nos mesmos percentuais de hoje, mínimo de 5% e máximo de 15%, de acordo com o número de trabalhadores. Micro e pequenos negócios continuarão com contratação facultativa. Para quem não cumprir a cota, o texto prevê multa de R$3.000 por aprendiz não contratado. Em caso de reincidência ou embaraço à fiscalização, o valor dobra. O texto aprovado pelos senadores é o mesmo que veio da Câmara. 5 emendas de plenário foram rejeitadas na Comissão de Assuntos Sociais. Entre elas, a que transferia para negociação coletiva regras sobre aprendizagem. O senador Flávio Arnes, do PSB paranaense, lembrou que já existe decisão do STF proibindo esse tipo de acordo quando o que está em questão são direitos de adolescentes.
12: Não se pode discutir mais vagas ou menos vagas. E já existe o tema 1046, que afastou expressamente das políticas de inclusão de aprendizes a negociação coletiva. A empresa pode alocar aprendizes em outros tomadores de serviço, públicos ou privados. Então, várias alternativas foram criadas para se ultrapassar o problema de eventualmente uma empresa não poder contratar.
11: A aprovação no Senado é o último passo da análise da proposta no Congresso, mas para virar lei, ela ainda precisa ser sancionada pelo presidente da República.
1: E o senador Paulo Paim, do PT do Rio Grande do Sul, reafirmou o apoio à redução da jornada para 40 horas semanais, sem redução de salário. Segundo ele, mais de 80% dos brasileiros apoiam o fim da escala 6x1.
2: Paim também citou estudos que apontam a possibilidade de criação de 4,5 milhões de novos empregos com a medida. Ao destacar que a proposta já recebeu o aval dos deputados, o senador defendeu que a PEC seja colocada em votação no Senado.
13: Não estamos diante de uma pauta de esquerda ou de direita, de centro ou do governo ou da oposição. Estamos diante de uma pauta dos brasileiros, das famílias brasileiras.
2: Música. edição de Paula Groba e trabalhos técnicos de Eliseu Caires. O Jornal do Senado fica por aqui. Acompanhe agora as notícias da Câmara dos Deputados. Boa noite.
1: Boa noite e até amanhã.
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15: Comissões declaram nulo casamento de menores de 16 anos de idade.
16: Propostas aumentam o acesso da população às canetas emagrecedoras.
15: Lei votada pelos parlamentares amplia uso do FGTS por filantrópicas.
17: Boa noite. Uma nova lei mantém até 2030 a autorização para que instituições filantrópicas de saúde utilizem recursos do FGTS, a partir de projeto que passou pela análise dos deputados. Quem explica é a repórter Maria Neves.
18: Já está em vigor a lei que prorroga até 2030 o prazo para que hospitais filantrópicos utilizem recursos do Fundo de Garantia do Tempo de Serviço, o FGTS. Entre 2019 e 2022, a legislação permitia a essas instituições de saúde sem fins lucrativos aplicarem verbas do FGTS, mas a autorização não foi prorrogada. A norma sancionada agora foi apresentada pelo deputado Paulo Pimenta, do PT do Rio Grande do Sul, ainda este ano. O parlamentar apenas recuperou o texto de uma medida provisória do Executivo, que perdeu a validade porque não foi votada pelo Congresso. Ao defender a aprovação do então projeto de lei no plenário da Câmara, o deputado Pompeu de Matos, do PDT do Rio Grande do Sul, ressaltou que a proposta vai beneficiar especialmente as Santas Casas.
19: É uma tomada de uma possibilidade que tinham as Santas Casas de se socorrer do Fundo de Garantia por Tempo de Serviço para suprir as dívidas que têm de financiamento. Segundo consta, a própria Santa Casas já declararam que há uma dívida em torno de 10 bilhões e existe recurso no Fundo de Garantia destas Santas Casas que pode ser lançado mão.
18: O governo estima que a utilização de verbas do FGTS pode reduzir os encargos financeiros das entidades filantrópicas de patamares próximos a 18% ao ano para cerca de 12% ao ano. Para serem consideradas filantrópicas, as instituições devem destinar pelo menos 60% dos atendimentos ao Sistema Único de Saúde, de forma gratuita para a população. Os empréstimos com recursos do Fundo de Garantia vão beneficiar também instituições sem fins lucrativos que atuem no campo para auxiliar pessoas com deficiência e que participem de forma complementar do SUS. Na Câmara, o texto foi aprovado em 7 de julho e logo em seguida, no dia 15 do mesmo mês, os senadores também acolheram o projeto. Da Rádio Câmara de Brasília, Maria Neves.
15: Projeto de Ribamar Silva, do Podemos de São Paulo, atualiza as regras de rotulagem de alimentos. A proposta prevê informações nutricionais mais claras e acessíveis para orientar os consumidores na escolha de produtos.
17: De acordo com o texto de Ribamar Silva, a regulamentação deve estabelecer critérios para destacar o teor de açúcares, sódios, gorduras e outros componentes de interesse para a saúde. O projeto também prevê recursos de acessibilidade, como o sistema Braille e ferramentas digitais para pessoas com deficiência.
15: Saúde. Projetos em discussão na Câmara querem aumentar acesso da população às chamadas canetas emagrecedoras. A repórter Mônica Tati tem os detalhes.
20: 60% dos brasileiros estão obesos ou acima do peso, segundo dados divulgados pelo Ministério da Saúde. Dessas pessoas, um quarto já é considerada obesa. A obesidade geralmente acarreta doenças crônicas como hipertensão, diabetes e problemas cardiovasculares. São necessárias várias medidas para evitar a condição, como boa alimentação e a prática de exercícios físicos. Mas o uso de substâncias presentes nas chamadas canetas emagrecedoras tem se mostrado eficaz para reduzir o peso corporal e ajudar no controle da obesidade. Para tentar controlar os danos, deputados apresentaram projetos para aumentar o acesso da população a esse tipo de tratamento. O deputado Mário Eringer, do PDT de Minas Gerais, apresentou o projeto de lei que declara de interesse público os medicamentos Monjaro e Zepbound, que utilizam como princípio ativo a tirzepatida. A medida permite que o governo utilize o mecanismo de licença compulsória da propriedade industrial, popularmente conhecido como quebra de patente.
0: A quebra da patente propicia que outras empresas, aumenta a concorrência, possam fabricar esse medicamento, a tirzepatida, e atingir o maior número de pessoas, porque haverá com certeza uma redução do preço. Hoje, o preço do Monjaro e do Zepbound é muito caro, impossibilita qualquer pessoa de classe média alta até, de usar esse medicamento, porque o preço é muito alto. E os benefícios são tão grandes que isso é vantagem para a saúde pública de uma maneira geral.
20: Já o deputado Damião Feliciano, do União da Paraíba, apresentou o projeto que exige a oferta de liraglutida, que tem o nome comercial de Saxenda, e a semaglutida, conhecida por Wegov ou Ozempic, pelo SUS, o Sistema Único de Saúde. Segundo Damião Feliciano, esses dois medicamentos são reconhecidos mundialmente como eficazes no tratamento da obesidade, mas o preço é uma barreira para a população mais carente. Segundo a Anvisa, a liraglutida auxilia no controle crônico de peso em associação a uma dieta baixa em calorias e ao aumento de exercícios físicos. A semaglutida, por sua vez, é mais uma opção para o tratamento do diabetes mellitus tipo 2. Os projetos que pretendem facilitar o acesso da população às canetas emagrecedoras estão em diferentes fases de apreciação na Câmara dos Deputados. Da Rádio Câmara de Brasília, Mônica Tati.
21: Trabalho. Sidney Leite, do PSD do Amazonas, pondera que o texto da PEC do fim da escala 6x1 deve contemplar os interesses tanto dos empresários quanto dos trabalhadores. Ele afirma que a redução da jornada vai garantir mais tempo de convivência familiar para os brasileiros.
22: É importante que se compreenda que nós temos um segmento para quem empreende nesse país: o comércio e os serviços. Há necessidade que nesse relatório que nós vamos aprovar contemple esses setores, que são setores que muitas vezes não conseguem manter o trabalhador na formalidade, tendo em vista os altos custos dos encargos sociais. Mas isso não deve ser fator para que aqui no parlamento nós possamos avançar e dar fim a essa escala, e que homens e mulheres possam ter o direito de conviver com a família, direito ao lazer, direito ao estudo, e com isso ter uma qualidade de vida melhor.
23: Sidney Leite lembra que a escala 5x2 já existe em áreas como o serviço público, o setor financeiro e parte da indústria. O parlamentar acredita que o fim da escala 6x1 vai contribuir para a redução do adoecimento dos trabalhadores e para o aumento da produtividade no ambiente profissional.
21: Economia. Luiz Erondino, do PSOL de São Paulo, é uma das autoras do projeto que cria o Sistema Nacional de Transparência e Monitoramento de Preços de Combustíveis. A proposta prevê um portal público para consulta em tempo real dos preços praticados em postos de todo o país.
23: Luiz Erondino sugere que distribuidoras e revendedores informem à ANP dados sobre preços, custos e volumes comercializados. Ela acrescenta que o texto estabelece mecanismos para identificar variações abusivas de preços, além de estabelecer sanções administrativas.
21: Ciência e tecnologia. Lucas Ramos, do PSB de Pernambuco, propõe discutir a criação da CID Digital, uma contribuição sobre as receitas obtidas por plataformas digitais com a prestação ou intermediação de serviços. A medida busca estabelecer uma nova forma de tributação para o setor.
23: Lucas Ramos destaca que a proposta divide opiniões e que, por isso, precisa ser debatida. Enquanto os defensores apontam a necessidade de ampliar a tributação, empresas afirmam que já recolhem diferentes impostos e alertam para o risco risco de aumento de custos e repasse ao consumidor.
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4: Direitos Humanos.
5: A Câmara aprovou o projeto que declara nulo o casamento de menores de 16 anos de idade. A repórter Paula Bittar acompanhou a votação.
6: A Comissão de Constituição e Justiça da Câmara aprovou uma proposta que declara a nulidade em qualquer caso do casamento de pessoas que não atingiram 16 anos de idade, a chamada idade núbil. O texto aprovado exclui artigos do Código Civil que prevêem a possibilidade de casamento antes da idade núbil, como em caso de gravidez, ou estabelecem regras e prazos para confirmação ou anulação desses casamentos. A relatora na CCJ, deputada Ana Paula Lima, do PT de Santa Catarina, apresentou um parecer favorável a esse projeto da deputada Laura Carneiro, do PSD do Rio de Janeiro, mas rejeitou um outro do deputado doutor Fernando Máximo, do PL de Rondônia, que pretendia facilitar o casamento de quem atingiu 16 anos com a assinatura de um dos pais ou responsáveis. Atualmente, a lei exige a assinatura de ambos os pais ou representantes legais nesses casos. Ana Paula Lima também destacou que a vedação do casamento de menores de 16 anos encontra respaldo constitucional na proteção à infância e à juventude.
24: A aprovação do meu parecer pela Comissão de Constituição e Justiça, que torna nulo o casamento antes dos 16 anos, não é só um detalhe jurídico, é a Câmara Federal dizendo com todas as letras que esse tipo de casamento nunca deveria ter existido. Uma criança e adolescente ser empurrada para dentro de um casamento significa abandono escolar, gravidez precoce e muitas vezes violência escondida dentro de casa. Fecharmos as brechas que ainda restam na nossa legislação é proteger meninas que sozinhas não teriam como se defender.
6: A proposta que declara a nulidade em qualquer caso do casamento de pessoas que não atingiram 16 anos de idade já pode seguir para análise do Senado, a menos que haja recurso para votação antes pelo plenário da Câmara. Da Rádio Câmara, de Brasília, Paula Bittar.
4: Transportes.
23: Júlio Lopes, do PP do Rio de Janeiro, apoia projeto que estabelece o transporte público gratuito como um direito universal no país. Na opinião do parlamentar, a tarifa zero estimula o comércio e já é uma realidade bem sucedida em diversas cidades.
25: Essa é uma ideia disruptiva, uma ideia nova, uma ideia importante, porque muitos países do mundo já estão começando essas experiências, assim como no Brasil. Nós já temos várias cidades no Brasil, mais de 14 cidades brasileiras, onde o transporte é gratuito e gera um movimento enorme na economia, porque você usa o transporte não só para ir trabalhar, mas também para se divertir, para ir cuidar da sua saúde, para cuidar da vida médica, clínica dos seus filhos também, enfim. O transporte gratuito gera um movimento enorme na economia.
5: Júlio Lopes reconhece os desafios para garantir o financiamento da medida, mas acredita que a criação de fontes permanentes de recursos e o uso de matrizes energéticas mais baratas, como o gás natural, podem garantir a mobilidade gratuita sem distinção de segmentos da população.
23: Proposta de Chico Alencar, do PSOL do Rio de Janeiro, prevê passe livre em todos os transportes públicos do país para pessoas com deficiência e doenças crônicas. A ideia, segundo o deputado, é garantir mobilidade e ampliar o acesso a um direito básico.
5: Chico Alencar lembra que pessoas com deficiência e doenças crônicas enfrentam limitações específicas e que, por isso, precisam de tratamento diferenciado no acesso ao transporte. Ele acrescenta ainda que é dever do poder público atender ao interesse coletivo e garantir a inclusão.
26: Então, esse passe livre em todos os transportes coletivos para o portador de doença crônica e ou de deficiência é, na verdade, o cumprimento de um direito que a gente quer ver assegurado. É bom lembrar que os serviços de transporte público são uma concessão do poder público e as empresas concessionárias têm que se submeter à legislação mais geral, que é por definição, voltada para o bem comum.
7: Desenvolvimento Regional.
8: Dorinaldo Malafaia, do PDT do Amapá, é relator de projeto que concede a Macapá o título de Capital Nacional do Meio do Mundo. A proposta destaca que a cidade é a única capital brasileira cortada pela linha do Equador, onde o equinócio pode ser observado duas vezes ao ano, em março e setembro.
9: Dorinaldo Malafaia deu parecer favorável à iniciativa, ressaltando a importância do reconhecimento para a identidade local. Ele aponta que a homenagem pode fortalecer o turismo de Macapá por valorizar atrações ligadas à linha do Equador, como o Parque Meio do Mundo.
8: Projeto de Márcio Neiser, do Solidariedade, transforma o festejo do Santuário Diocesano Nossa Senhora do Coco da Aparecida, em Loreto, no Maranhão, em manifestação da cultura nacional. A celebração é realizada anualmente entre os dias 6 e 15 de agosto.
9: De acordo com Márcio Neiser, o festejo reúne milhares de romeiros de diferentes regiões do país e representa uma tradição centenária da população maranhense. Na visão do deputado, a proposta valoriza o patrimônio cultural em incentiva o turismo e o desenvolvimento local.
7: Comissões.
8: Rui Carneiro, do Podemos da Paraíba, apresentou projeto que institui a Política Nacional de Integridade Pública e Governança Preventiva. O deputado explica que a proposta fortalece os mecanismos de prevenção de irregularidades, transparência e eficiência na administração pública.
9: Entre as medidas previstas no projeto de Rui Carneiro estão a obrigatoriedade de programas de integridade nos órgãos públicos, com códigos de ética, canais de denúncia e capacitação de servidores. O texto também cria órgãos destinado a produzir inteligência, identificar riscos e apoiar os órgãos de controle.
7: Justiça.
8: Projeto de Beto Pereira, do Republicanos de Mato Grosso do Sul, define os critérios para caracterizar o notável saber jurídico exigido para a indicação de ministros dos tribunais superiores e desembargadores. Entre os parâmetros sugeridos estão atuação no magistério e produção científica.
9: Beto Pereira também defende que a titulação de doutor em direito e o recebimento de premiações na área jurídica sejam considerados para as nomeações. Na visão dele, a medida dá mais objetividade ao conceito previsto na Constituição e reduz interpretações subjetivas no processo de indicação.
7: Segurança Pública.
8: Sancionadas pelo Poder Executivo, propostas discutidas na Câmara ampliam a proteção às mulheres.
9: Deputadas apontam avanços com as novas leis do Pix Pensão e de divulgação do Ligue 180, segundo ressalta o repórter José Carlos Oliveira.
10: Deputadas participaram da cerimônia de sanção das novas leis do Pix Pensão e de divulgação do Ligue 180 e apontaram avanços no Pacto Nacional dos Três Poderes contra o Feminicídio. A lei que obriga o poder público a divulgar o telefone exclusivo de denúncia de violência contra a mulher em locais públicos e privados de grande circulação surgiu de proposta da deputada Laura Carneiro, do PSD do Rio de Janeiro. Relatora do texto na Câmara, a deputada Camila Jara, do PT do Mato Grosso do Sul, destacou os esforços de fortalecer do Ligue 180, criado em 2005.
11: E o 180 tinha sofrido um completo desmonte. As mulheres ligavam e eram encaminhadas para qualquer lugar e eram muitas vezes revitimadas. Quando a deputada Laura faz esse projeto para que os estados divulguem o 180, é uma maneira da gente estar ampliando e garantindo que ele funcione.
10: Já a lei do chamado Pix Pensão altera o Código de Processo Civil para instituir a transferência automática de pensão alimentícia. O texto surgiu de proposta da deputada Tabata Amaral, do PSB de São Paulo, com a intenção de reverter o atual quadro de 650 mil processos judiciais por falta de pagamento de pensão alimentícia, muitos deles relativos a homens de classes média e alta.
12: São 11 milhões de mães solo no nosso Brasil, quase 2 milhões de crianças que não têm o nome do pai na certidão de nascimento. E aquilo que a gente tem para CLT, para o assalariado, que é o desconto da pensão, a gente vai ter para todo mundo com essa lei. Pode ser MEI, pode ser autônomo, pode trocar de emprego, pode ser empresário, pode estar na informalidade, deve uma pensão alimentícia, tem filho, vai ter que ter o depósito na conta da mãe todo mês certinho.
10: Da Rádio Câmara de Brasília, José Carlos Oliveira.
8: Projeto de Alexandre Guimarães, do MDB do Tocantins, cria a Política Nacional de Prevenção e Enfrentamento à Violência de Gênero no Ambiente Digital. Segundo o autor, o objetivo é estabelecer medidas que protejam as vítimas e
23: responsabilizem os autores de crimes cometidos na internet.
21: Entre as medidas previstas no projeto de Alexandre Guimarães estão a criação de canais para denúncias e a remoção de conteúdos ilícitos. O texto também estabelece regras para provedores e prevê ações de educação digital e prevenção contra o uso ilegal da inteligência artificial.
23: Termina agora o Jornal Câmara dos Deputados, produzido pela Rádio Câmara, com trabalhos técnicos de Everson Urani e apresentação de Márcio Aquiles Sardi e José Carlos Andrade. Uma ótima noite para você.
21: Boa noite, a Voz do Brasil volta amanhã.
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1: E essa faz tempo que eu cantei e volto a cantar de novo. É Moisés Oliveira e Grupo Vozes do Campo, num tranco de alma campo.

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0: gente, já estamos de volta com o nosso programa. Depois de cantar aquele modão Dinheiro na Cueca, já estamos com a segunda atração posicionada. E esses meninos cantam bonito e apaixonado, é sucesso no Brasil inteiro, trio astral, que o povo já estava pedindo, o nosso telespectador já estava pedindo essa atração. Estão aqui, ó, pra cantar pra você que está nos assistindo por essa, meu Deus, aí, pelo sinal da Band Triângulo. Meninos, e aí, tudo bem com vocês? Rio Preto, Ribeirão e Plínio Reis, tudo bem?
1: Tudo ótimo, tudo ótimo.
2: Satisfação estar aqui mais uma vez, a gente já estava com saudade. Abração, Rony.
0: Vocês? Rio Preto, Ribeirão e Plínio Reis, tudo bem?
1: Tudo ótimo, tudo ótimo.
2: Satisfação estar aqui mais uma vez.

0: cantora, a Dulce também, a empresária dela, beleza? Um abração pra vocês. Rio Preto, passa logo o telefone de contato pra nós começar a enlerar uns modão chonar de vocês.
1: Ei, galera de Minas Gerais.
2: Nós estamos com novo contato agora, viu?
1: O pessoal do Goiás tem um contato, pessoal daqui de Minas Gerais também tem um contato.
0: Isso.
1: É 3212-8822.
2: 6237-0284-51. Esse é de Goiás.
1: Esse é do Goiás.
2: Esse é do Goiás. E 9201-8104. E 8492-3060.
0: Se você, bonito. Se você não entendeu o que eles falaram, tá passando aqui,
2: ó. Só vocês se ligarem. Tá passando aqui. Em roda, velho.
0: É nóis. Mas chama o modão dos homens que o povo tá perguntando cadê as modas, cadê?
2: Isso aí. Pois é, minha gente, aos nossos amigos, trio Alto Astral, é com vocês.
0: Deixa cair.

goela seca tá abrindo a goela. Esse é um velho ditado do amigo João Cadela. Sai pra lá, fudeu!

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E aí, galera, eu sou Bethânia Guimarães e tô de volta nessa bagaceira aqui. 2022 é nosso, vem muita novidade por aí. Então já se inscreve no canal, ativa o sininho pra receber todas as notificações. E a gente já começa como? Com versão feminina da música Cabeça Branca. Dá o play!

0: meu amigo gaúcho da fronteira?
1: Me serve um liso daquelas, irmão velho, que matou o guarda-te.
0: Mas com esse gritando nós temos que merecer uma cachaçinha, né?

0: coisa, meu Deus do céu. Hop, hop, vai firme.
1: Blogueiro, me diz onde é que fica o maior bailão.
0: Sabe onde é que fica? Não. Na parada 54 de Viamão e chama-se o Bailão do Reci.
1: E é o pioneiro do Rio Grande, meus amigos. Hop.

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1: 5:20.
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1: Seis horas e 29 minutos.

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1: 6:34.
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6:35. Muito bom dia, Ronda Alta. Muito bom dia, você que está ligadinho aqui na nossa programação. É o Amanhecer no Rio Grande que está no ar desde as 5 horas. Hoje, quarta-feira, dia 12 de agosto. Um abraço muito especial a todos vocês que estão aí na audiência e uma abençoada quarta-feira. Seguindo por aqui os mateadores, Morena Paixão, os mirins, História dos Passarinhos e o Chicão, Surungo de Rancho, é música chegando por aqui.

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2: 6:54.
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4: Seis horas 6:55. Vamos seguindo por aqui. Agora eu trago o grupo Minuano, Flor de China, o grupo Rodeio, para quem tem bandeira, e logo após teremos a oração da manhã.

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0: 7:05. E como acontece todas as manhãs neste horário aqui na Navegantes, nós temos a oração da manhã com o Padre Reginaldo Manzotti. Vamos aqui, através desta oração, agradecer a Deus por mais este dia em nossas vidas. Meu amigo, minha amiga, pense positivo e coisas boas acontecem. Não deixe que uma derrota lhe faça desmoronar. Os grandes homens da história só se tornaram grandes porque aprenderam a cair e a se levantar, até se tornarem fortes o suficiente para não se deixarem abalar, nem mesmo na queda final. O maior inimigo que você pode enfrentar mora dentro de você. Tenha força, tenha coragem, não fuja da luta, não finja que não é com você. Encare cada desafio com entusiasmo de quem sabe que é capaz de vencer. Se não der certo da primeira vez, tente de novo, e de novo, e de novo, e quantas vezes achar preciso. Pense que se você nem ao mesmo tentar, já estará derrotado, pois terá se conformado com o não, quando poderia ter a chance de ganhar um sim. A vida é feita de tentativas, erros e acertos. A sabedoria está em conseguir discernir o que vale a pena tentar e o que não vale. E se em algum momento decidir desistir de algo, saiba que desistir não é fracassar, é apenas mudar a estratégia. É também é preciso ter muita coragem para desistir. Não se deixe abater pelo pessimismo, nem pelo seu e nem pelo dos outros. Tenha pensamentos positivos para que coisas boas aconteçam em nossas vidas. Um grande abraço a todos vocês, uma abençoada quarta-feira, e o Padre Reginaldo Manzotti chegando com a oração da manhã de hoje.
1: 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Bom dia, queridos filhos e filhas, nesta Semana Nacional da Família. Olhando a Sagrada Família, naturalmente nosso olhar se repousa também sobre Maria. Exemplo de mãe, exemplo de esposa. Vamos pedir Nossa Senhora, fazer com que nossa casa, nosso lar seja abençoado. E se nos faltar alguma coisa em casa, amor, afeto, peça teu filho por nós. Vamos começar o dia assim? Pai, Filho e Espírito Santo. Amém. Senhor, amado Jesus, os profetas vos anunciaram como príncipe da paz. Os anjos anunciaram paz aos homens por ocasião do vosso nascimento. Morreste na cruz para consolidar a paz entre Deus e os homens. No dia da ressurreição dissestes: a paz esteja convosco. E por isso, ó príncipe da paz, no início deste dia, nesta manhã, venho pedir: abençoai e santificai a minha família. Peço, Senhor, a graça de que minha família possa ser de fato formadora de valores humanos e cristãos. Que todos nós tenhamos atitudes humanas de respeito, dignidade, de valorização do próximo, de promoção humana. Abra nossos olhos às necessidades do próximo. Senhor, pedimos a graça de que nossa família seja verdadeiramente uma família cristã, autenticamente cristã. Exemplo para aqueles que vivem perto de nós. Senhor Deus, afugentai todo o mal, livrai-nos do perigo de nos perder. E se em algum momento nossos olhares se distanciarem. Senhor, tome-nos pelas mãos e conduze-nos ao lar. Senhor Deus, abençoai a minha família e abençoai a todas as famílias. Afastai para longe das famílias brigas, desavenças, as drogas, o desemprego, a enfermidade, a mentira, a traição. Que a família seja, Senhor, um lugar de diálogo e de amor, de carinho e de afeto. Senhor, abençoai e protegei a minha família nesta manhã. Amém. Pai nosso que estais no céu, santificado seja o vosso nome. Venha a nós o vosso reino, seja feita a vossa vontade, assim na terra como no céu. O pão nosso de cada dia nos dai hoje, perdoai-nos as nossas ofensas, assim como nós perdoamos a quem nos tem ofendido. E não nos deixeis cair em tentação, mas livrai-nos do mal. Amém. Senhor, fazei da minha família formadora de valores humanos e cristãos. Um bom dia a todos.

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3: 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Sete horas e 21 minutos.

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2: 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Sete horas e 34 minutos.
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12 de agosto. Vamos trazer música por aqui. Agora eu trago os quatro gaudérios para ver meu bem, os filhos do Rio Grande, Noite Linda e as razões do Boca Brava com João de Almeida Neto.

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0: 7:49.
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7:51. Por aqui eu vou encerrando o Amanhecer no Rio Grande. Deixo aqui meu abraço especial a todos vocês, desejando que tenhamos todos nós, né? Uma quarta-feira abençoada. Hoje, quarta-feira, dia 12 de agosto, né? Um abraço, meu povo. Eu volto, se Deus me permitir, amanhã cedinho novamente. Daqui a pouquinho mais o colega Everton Araújo comanda o Cafeína por aqui.

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1: Fala, gente, bom dia! E aí, tudo bem? Tudo certo por aí? Estamos começando mais um programa Cafeína. Hoje, manhã de quarta-feira, dia 12, meio de semana, né? Mês de agosto, o ano 2026. Faltando pela frente 141 dias pra gente finalizar o ano de 2026. Comemorações de hoje, Dia Internacional da Juventude, Dia Nacional dos Direitos Humanos e também Dia Mundial do Elefante. Previsão do tempo para esta quarta-feira, previsão de 13,8 milímetros de chuva, com temperaturas entre 12 e 21 graus. Amanhã chove ainda 18 milímetros e na sexta-feira o tempo tende a abrir. Com sol então na sexta-feira, no sábado tem garoa prevista e no domingo também 2 milímetros, né? São informações do site meteorológico Climatempo. Quem participa, manda teu recado aí, 54-3364-1066 e também pelas nossas redes sociais, Facebook, Instagram e o nosso aplicativo. Uma excelente quarta pra ti, obrigado pelo carinho, pela audiência e vamos juntos com o melhor programa pra você.

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2: Alô você, tô chegando, tô aqui ó, no lugar certo e fazendo o que eu gosto. Tô trazendo pra você mais uma edição do Giro Astral e as previsões para o seu signo. Muito prazer, eu sou o Silva Júnior, mas pode me chamar de seu amigo. Hoje é quarta-feira, meiuca de semana, dia 12 de agosto de 2026. E eu começo as previsões com Áries. As mudanças que estão chegando podem abrir portas importantes para você. Fique atento aos sinais e aproveite as oportunidades que surgirem, Áries. O céu fortalece seu ânimo e ajuda a superar o cansaço que começa a aparecer. Número da sorte 28. Alô, Touro, chega mais! Não tire conclusões apenas pelas aparências. Vá mais fundo antes de tomar qualquer decisão. Você também entenderá melhor as necessidades do seu corpo e conseguirá equilibrar ação e descanso com mais sabedoria. Número da sorte é o 11. Alô, gêmeos! Os acontecimentos trabalham a seu favor e seu otimismo abre novos caminhos. Apesar do ritmo intenso, procure desacelerar quando for necessário. Organizar melhor suas energias fará toda a diferença para manter o equilíbrio. Número da sorte é o 3. E daqui a pouco eu volto com previsões para Câncer, Leão e Virgem. Não desgruda!
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4: Quantas vezes você sentiu em teu coração a vontade de voltar no tempo, em reavaliar as tuas decisões ou em mudar as suas atitudes? Sim, eu sei. Esse sentimento pode parecer muito forte quando estamos tristes ou decepcionados com alguma coisa, ou até mesmo quando estamos felizes demais também. No que diz respeito aos amores das nossas vidas, isso ganha um peso muito mais significativo. Não se pode viver uma vida de lamentações por algo que não se tem mais. E também não se pode lutar eternamente sem jamais obter resultados. Cada um tem e deve lutar pelo direito de ser feliz. Isso é lógico. Todos merecem se dar uma chance, mesmo que essa chance não represente um décimo sequer daquilo que sabe que pode ser o ideal para a gente. Mas é preciso acreditar em uma nova oportunidade. De repente até um novo amor, um novo emprego, uma nova possibilidade, sem jamais, porém, deixar perder-se em seu coração a esperança e a certeza de que você viverá o melhor que o universo preparou para você. Pois o que tiver que ser seu, será. Não tem outra alternativa. O que é para você, vem para você. Você pode viver várias experiências, se dar bem, errar, aprender com tudo isso e viver de novo. Ninguém tira o que é destinado a ser seu. Na hora certa, vai chegar. O que é seu de verdade não se perde, não se atrasa por causa dos outros e não depende da opinião de ninguém. Pode até demorar. Pode até ter alguns desvios no caminho, mas o que é seu sempre vai dar um jeito de chegar até você. Pode demorar, mas chega. Muita gente fica ansiosa, né? Achando que perdeu oportunidades aí, que ninguém, ou que alguém tomou o seu lugar e que ficou para trás. Mas entenda, que é para você, encontra uma maneira de chegar até você. Agora, isso não significa ficar parado esperando, né? Sentado na praça dando milho aos pombos, como se fala. O certo é viver tudo que a vida oferece para viver. E é justamente numa dessas histórias que o seu destino escreveu ser o momento de receber o que é seu. Existe destino, mas também existe ação. Viva, viva e não desista, viu? Você precisa estar preparado, preparada, atento a tudo, fazendo sua parte, porque quando a oportunidade aparecer, você precisa estar pronto sim para sustentar essa conquista. E aqui vai a virada. O que não ficou, o que não deu certo, o que saiu da sua vida, pode até doer para você, mas eu vou falar. Não era seu. E se foi embora, foi livramento, foi redirecionamento também, né? Foi aprendizado, foi amadurecimento. No fim, o que é seu permanece. O que não é, passa. Confia no processo, tá? Continua andando, continua, não desista. Agora me diz uma coisa. Você acredita que o que é seu chega até você?

o som do Peter Frampton com Show Me The Way. Teve também Chimarrutis do lado de cá e o som do Maneskin com Begging. Aí também teve a nossa mensagem do dia, né? Tava maravilhosa. 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Arroba Sublime Presentes, _ Honda. 9:14, bom dia. Temperatura aqui nos altos da rua Tuiuti, 15 graus neste momento.

Perfeito, gente. Tá aí o som do Imagine Dragons com Nice to Meet You. Também teve Peter Frampton, né? Vamos lá então falar de informações. São 9:17 neste momento, uma temperatura aí de 15 graus, né? Com sensação aí de calor. Falar em calor aí, o final de semana a gente terá temperaturas próximas dos 28 graus, né? Muito quente aí pra época do ano, né? Homem mais tatuado do Brasil descobre tumor na bexiga horas antes de nova sessão de remoção de tatuagens. Carro bate em poste e motorista é preso após polícia encontrar drogas no veículo em Porto Alegre. Moto com 242 multas e 134 mil em dívidas é apreendida em blitz. Conforme a empresa pública Transporte e Circulação, o veículo era conduzido por uma pessoa sem habilitação. Após 5 dias de apagão, energia começa a ser reestabelecida em 2 cidades. Rio Grande do Sul faz proposta à União para pagamento de dívida de 100 bilhões. Rio Grande do Sul busca formalizar adesão ao programa de pleno pagamento de dívidas dos estados, o PROPAG, até o segundo semestre do ano de 2027. São os destaques então aí do G1RS. Agora vamos para o Jornal Correio do Povo de Porto Alegre. Réu por feminicídio é condenado a 32 anos de prisão no município de Marau. OMS reforça importância de vacinação infantil após Trump reduzir imunizantes recomendados. Defesa Civil reconhece emergência em 19 municípios do Rio Grande do Sul. Brasil perde cobertura de vegetação nativa e enfrenta risco de impacto maior do El Niño. Mulher é resgatada viva após 35 horas sob escombros de terremoto na Colômbia. Trump confirma a troca de avião misteriosa que gerou questionamentos nos Estados Unidos. Putin ameaça confiscar navios ocidentais em retaliação e apreensões da frota fantasma. E ontem também saiu o sorteio da Copa do Brasil, né? O Internacional vai enfrentar o Grêmio nas quartas de final da Copa do Brasil. São informações do Jornal Correio do Povo de Porto Alegre. 9 horas com mais 20 minutos.

Muito bem, 9:24, tá aí o sucesso do Skank, Vamos Fugir. É tão bom ter você na companhia da nossa Rádio Navegantes, uma rádio simples, uma rádio que foi feita pra você. E mais uma quarta-feira, hoje dia 12 do mês de agosto do ano de 2026. E olha só, gente, a comunidade do bairro Santa Helena está fazendo um super convite para você para a grandiosa festa da comunidade que acontece neste domingo, dia 16, com a seguinte programação. 10h30 tem a missa, meio-dia tem almoço com aquele delicioso churrasco, acompanhado de saladas e bebidas em geral. 13h30 tem também o tradicional bingo e às 14 horas a animação total da reunião dançante. Muita banda boa vai tocar nessa grandiosa festa, né? Não esquece de levar pratos e talheres. Garanta já a sua reserva de carnes pelos telefones 999063521 com o baixinho. Também com o Cleimar pelo 99643-3254. E ainda com o Jovan pelo 99908-1828. A comunidade do bairro Santa Helena agradece a sua visita e promete retribuí-la oportunamente. Não esquece! Lembrando a todos para levarem pratos e talheres. 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

0: astros preparam para a sua quarta-feira. E agora eu trago mais um bloco destacando previsões para Câncer, Leão e Virgem. E claro, começando o bloco, tem Câncer. Tudo que você iniciar hoje poderá ter grande importância para o futuro, Câncer. Algumas situações entram em uma fase definitiva e com isso exigem atenção redobrada. Aquele cuidado especial, tá ligado? Organize cada passo com inteligência e cuide também da sua saúde e do seu corpo. Número da sorte 24, Câncer. Alô, Leão, chega mais. Seu jeito de conversar conquista as pessoas certas e pode sim trazer resultados acima das expectativas, viu? Que chique. Aproveite então esse momento favorável para acumular boas conquistas. Esses sucessos abrirão caminho para desafios ainda maiores. Então, ó, capricha, viu, Leão? Número da sorte é o 9. Alô, Virgem! Suas ideias e sugestões serão muito bem-vindas e recebidas por quem está ao seu redor. É um excelente momento para promover mudanças positivas no dia a dia. Apenas procure se afastar de influências negativas. Não pega bem pra você e preserve sua tranquilidade, que é um bem danado. Número da sorte é o 17 pra você, tá bom, Virgem? Assim eu fecho esse bloco, mas daqui a pouco eu volto, é claro que sim, trazendo previsões pra Libra, Escorpião e Sagitário. Então já sabe, não desgruda do nosso Giro Astral.
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2: Olá, é hora de ficar muito bem informado. O Info News está no ar. Muito prazer, eu sou o Silva Júnior. Hoje é quarta-feira, dia 12 de agosto de 2026, e essa é a notícia de agora. Um novo levantamento sobre o saneamento básico mostra que o Brasil avançou nos investimentos, mas ainda enfrenta dificuldades para universalizar os serviços. O estudo divulgado nesta semana aponta que o abastecimento de água está mais avançado, enquanto a coleta e o tratamento de esgoto continuam entre os principais desafios. Os dados analisados mostram que o setor alcançou o terceiro recorde consecutivo de investimentos em 2024, superando 29 bilhões de reais. Apesar desse avanço, pouco mais da metade do esgoto gerado no Brasil recebe tratamento. O fornecimento regular de água apresenta cenário melhor e passou a alcançar milhões de novos domicílios nos últimos anos. Mesmo assim, centenas de municípios ainda não atingiram a universalização e muitas cidades não possuem informações suficientes para avaliar o cumprimento das metas. Novos projetos e a maior participação de empresas privadas têm impulsionado a expansão dos serviços pelo país. O objetivo estabelecido pelo marco legal é ampliar o acesso à água potável e à coleta de esgoto até 2033. Daqui a pouco mais informações aqui no Info News. Fique ligado.
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5: Muito bem, turminha do horóscopo! Estamos de volta com o nosso Giro Astral nesta quarta-feira, dia 12. E agora eu trago mais um bloco trazendo para você agora Libra, Escorpião e Sagitário. A gente começa o bloco com você, Libra. Você saberá lidar com os obstáculos de forma inteligente e ainda evitará novos problemas. Sua energia estará voltada para atitudes construtivas e produtivas. Reserve também um tempo para relaxar e manter a mente em equilíbrio. Número da sorte 31, Libra. Alô, Escorpião, chegou a sua vez. O dia, essa quarta, pode trazer sim algumas inseguranças nos relacionamentos, nas finanças ou na vida afetiva. Tudo parece acontecer rápido demais, cara. Mas não deixe que isso desanime você. Encare cada desafio de frente e confie no seu taco, confie mais na sua capacidade. Número da sorte é o 5, Escorpião. Alô, Sagitário, para encerrar esse bloco, sua maneira de enxergar a vida inspira quem está ao seu redor. Cara, você tá servido de inspiração, então capricha. Você conseguirá expressar suas ideias com clareza e fortalecer os laços no convívio. O equilíbrio está ao seu lado, mas incluir um pouco mais de atividade física fará um bem danado também. Então capricha. Número da sorte é o 20. E daqui a pouco eu volto com o último bloco e vai ter Capricórnio, Aquário e Peixe.
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9: Você sabia? Na década de 50, tivemos a primeira mulher caminhoneira no Brasil. O nome dela é Neiva Chaves Zelaya, conhecida como Tia Neiva. Ela entrou para o ranking Brasil pelo recorde de primeira mulher no país a ser caminhoneira de profissão. No início dos anos 50, Neiva comprou um caminhão, tirou a habilitação profissional, a primeira concedida a uma mulher no Brasil, e começou a transportar cargas por todo o país.
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11: 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Ser gentil traz grandes benefícios para a saúde, redução do estresse e ansiedade. Ações gentis diminuem os níveis do hormônio do estresse, o cortisol, e aliviam a ansiedade e a depressão. Sem contar que gentileza gera gentileza. 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
2: Perfeito, gente, 10h10, bom dia, está no ar mais um programa Bumerangue, só com as antiguinhas pra você, anos 60, 70, 80, 90 e também as pitadinhas dos anos 2000. Já manda o teu recado, 54-3364-1066 e ainda pelas nossas redes sociais, Facebook, Instagram e também o nosso aplicativo. Programação toda especial para você com sucessos nacionais, internacionais, só música selecionada. E é claro, você também pode mandar o teu recado, pedir aquela música que faz um tempão aí que tu não curte. Manda pra gente que vamos dar aquele jeitinho especial pra trazer aí na programação, tá bom?

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2: Oi, oi, oi, oi, oi, oi, oi! Estamos de volta, quarta-feira, meiuca de semana, dia do sofá, dia de namorar e também é dia de saber o que os astros estão preparando para sua quarta. Agora tem o último bloco do Giro Astral de hoje, destacando Capricórnio, Aquário e Peixes. Eu começo com Caprica. Ô Capricórnio, hoje vai se dedicar ao máximo para resolver assuntos urgentes. Sua eficiência estará em destaque e será reconhecida. Aproveite o momento. Procure equilibrar trabalho, descanso e bem-estar, respeitando os limites do seu corpo. Número da sorte é o 14, viu, Caprica? Alô, Aquário, chega mais, garoto! Você estará mais estratégico e focado em alcançar seus objetivos? Este é um bom momento para ajustar o rumo e investir no que realmente importa. Valorize também os encontros com as pessoas que você ama. Número da sorte é o 2, Aquário. E pra fechar todas, alô Peixes! Ótima quarta, pisciano e pisciana. Um amigo poderá ajudar você a superar uma dificuldade importante. Priorize o diálogo e esteja aberto às trocas de ideias. Essas conversas podem trazer respostas valiosas para seguir na direção que deseja. Número da sorte 26, Peixes. E o nosso giro astral dessa quarta, dia 12, vai ficando por aqui. Eu sou o Silva Júnior, o seu amigão, e amanhã, quinta, volto com mais uma edição do Giro Astral. Grande abraço, fiquem todos com Deus e aproveita bem a quarta, que é o dia do sofá.
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2: Olá, é hora de ficar muito bem informado. O Info News está no ar. Hoje é terça-feira, 11 de agosto de 2026. Eu sou o Silva Júnior e essa é a notícia de agora. O Banco Central divulgou ontem um relatório sobre a evolução do Pix e apresentou funcionalidades planejadas para os próximos anos. Entre os projetos estão cobrança híbrida duplicatas, split tributário, Pix internacional e Pix em garantia, ainda sem calendário completo de lançamento. O documento também trata de medidas para aumentar a segurança das transferências e melhorar a experiência dos usuários. O BC discute a padronização dos alertas de golpe e regras contra o uso do campo de descrição para mensagens ofensivas, intimidatórias ou ameaçadoras. Em 2025, o Pix movimentou 35 trilhões e 360 bilhões de reais, alta de 33,6% sobre o ano imediatamente anterior. Desde 2020, a ferramenta ganhou recursos como Pix cobrança, saque, troco agendado, pagamento por aproximação, Pix automático e integração com Open Finance. Para 2026 estão previstos avanços na cobrança híbrida, duplicatas e split tributário, ligado à reforma tributária. Já o Pix internacional e o Pix em garantia ficarão para os próximos anos, enquanto a padronização do Pix parcelado segue sem prazo definido. Daqui a pouco mais informações aqui no Info News. Fique ligado.
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2: Que maravilha! 10h28, tamo de volta com o nosso programa todinho pra você. É o nosso programa Bumerangue, só com as antiguinhas, anos 60, 70, 80, 90 e também comecinho dos anos 2000. 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Fala, meu amigo Sara Baréia, já mandou recadinho aqui agorinha, né? Abração pra ti, meu querido, bom trabalho pra vocês. Eu sei que nos últimos dias tá complicado, né? Tá complicado para o pessoal que trabalha com construção civil, mas vamos rezar, vamos torcer que vai dar tudo certo, né? E a gente precisa de vários dias de sol aí pra vocês também estabelecerem este belo trabalho que vocês fazem. Vamos tocar então aí até o pedido daqui a pouquinho. O som do Modern Talking, né? Modern Talking, isso, Mona Lisa. Belezinha. Opa, Everton, aqui é o Rubens. Quero ouvir a música da Daniela Mercury, Mutante. Beleza, vou anotar aqui também. Já vou baixar aqui, se a gente não tem, pra reproduzir daqui a pouquinho mais. 10h30, o som do Secret Service. Essa aqui é boa demais, hein?

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2: Muito bem, voltamos. É hora de mais um bloco do Info News para você continuar muito bem informado nesta quarta-feira. A Anvisa revogou as medidas que proibiam a comercialização, distribuição e propaganda de medicamentos em plataformas digitais e aplicativos. A mudança atinge serviços como iFood e Rappi, além de marketplaces como Mercado Livre e Americanas, mas ainda não representa autorização automática para venda. A decisão acompanha a entrada em vigor da nova legislação para o comércio farmacêutico no país. Para que os medicamentos possam ser oferecidos pelas plataformas, ainda será necessária uma regulamentação específica com as condições para funcionamento desse tipo de serviço. A nova lei também permite a instalação de farmácias dentro de supermercados, desde que funcionem em espaços delimitados e exclusivos para atividade farmacêutica. Medicamentos não poderão ficar expostos em bancadas, estandes ou gôndolas abertas para as demais áreas dos estabelecimentos. O Mercado Livre já mantém uma operação farmacêutica restrita a algumas regiões da cidade de São Paulo, com produtos fornecidos por farmácias físicas. Vendedores comuns e lojistas terceirizados continuam impedidos de anunciar medicamentos enquanto as novas regras não forem regulamentadas. Daqui a pouco mais informações aqui no Info News. Fique ligado.
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2: Coma mais alho. O alho é rico em antioxidantes e ajuda a combater a inflamações, diz Carmia Borek, PhD, professor e pesquisador do Departamento de Saúde Pública e Medicina da Família na Tufts University School of Medicine, em Boston, nos Estados Unidos. Ele ajuda a aumentar as defesas contra doenças e provavelmente ajuda a prevenir o câncer e melhorar a saúde do coração.
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1: Dicas de economia. Para saber como economizar dinheiro e investir, é preciso pesquisar para encontrar a melhor opção de investimento, com retornos mais atrativos e menor custo. Use a internet para fazer simulações em diferentes plataformas e compare qual oferece os melhores benefícios. E você terá mais ganhos para aplicar no seu orçamento.
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2: Quarta-feira, 12 de agosto de 2026. Este é o Giro de Notícias. Eu sou Norberto Notari e você acompanha os destaques do momento. O Tribunal Superior Eleitoral inicia hoje uma nova sessão extraordinária para julgar 21 processos relacionados à disputa eleitoral de 2026. Todos envolvem PT ou PL. O plenário de votação é virtual e segue até sexta. A Câmara dos Deputados deve instalar hoje uma comissão especial para analisar a proposta de emenda à Constituição que reduz a maioridade penal de 18 para 16 anos no Brasil. O grupo vai debater o conteúdo do texto e só depois enviá-lo ao plenário, onde precisará do apoio de, no mínimo, 308 deputados em dois turnos de votação. A Polícia Federal pediu que o ministro Alexandre de Moraes, do Supremo Tribunal Federal, determine o destino das armas apreendidas com o ex-presidente Jair Bolsonaro. O recolhimento do armamento foi determinado no dia 3 de julho. Moraes também cassou o registro de CAC de Bolsonaro. Ao todo, 8 armas precisam de destinação. Outras 2 estão em posse do Tribunal de Contas da União. A Polícia Militar cumpre na manhã de hoje mandados de busca e apreensão contra 7 investigados por envolvimento nos crimes de organização criminosa, sequestro, extorsão, tortura e ameaça praticados por membros do PCC contra um advogado da Baixada Santista. As diligências ocorrem em endereços de São Paulo e Santa Catarina. Mais de 15 milhões de pessoas que vivem na estreita faixa do planeta conseguirão acompanhar o eclipse solar total desta quarta. A previsão dos especialistas é de que a faixa onde o Sol será completamente encoberto passe pela Groenlândia, Islândia, norte da Rússia, Espanha e uma pequena área de Portugal. A Libertadores voltou nesta terça. Fluminense ficou no empate sem gols em casa contra o Independente Rivadavia. Hoje tem confronto entre Cruzeiro e Flamengo e o Palmeiras recebe o Cerro Porteño também pelas oitavas de final. Pela Sul-Americana, o São Paulo conseguiu empatar com o Bolívar fora de casa.
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Muito bem, está no ar os informativos da Prefeitura Municipal de Ronda Alta. Principais destaques, avisos e também comunicados. Começamos aqui com os avisos gerais. Siga no Instagram o perfil oficial da Defesa Civil de Ronda Alta e fique por dentro das notícias e também avisos sobre o clima no município e pela região. Procure por Defesa Civil Ronda Alta ou arroba Defesa Civil Ronda Alta na plataforma Instagram. A administração informa que está circulando e-mails falsos sobre irregularidades para com a prefeitura. Pedimos cautela a todos para que não caiam em golpes e não concedam seus dados pessoais em links suspeitos. A prefeitura não entra em contato através de e-mail. Ressaltamos também que o nosso conteúdo oficial é de divulgações. Ele é feito através do site e também de redes sociais oficiais da administração. A administração informa também que circulam postagens falsas em redes sociais através de anúncios sobre cursos oferecidos pela administração juntamente com o governo federal. Não caiam em golpes. As postagens não são oficiais. Procure as redes sociais oficiais, que é Prefeitura de Ronda Alta no Facebook e também no Instagram. Se o conteúdo não estiver postado nestas páginas, ele é falso. Fique atento. Aviso geral aos motoristas do nosso município: o processo de recapeamento asfáltico da Rua 15 de Novembro foi concluído. O próximo passo agora é a demarcação e também a pintura, assim que as condições climáticas forem favoráveis. Em breve será divulgado o cronograma. Agradecemos a compreensão de todos. Defesa Civil, atenção, a Administração Municipal e a Defesa Civil de Ronda Alta orientam que a população redobre os cuidados e também acompanhem as atualizações dos órgãos oficiais, né, sobre o clima nos próximos dias. Em caso de necessidade, sempre tem aí os contatos para ajuda, né? Bombeiros Voluntários 999-22-5444, WhatsApp. Brigada Militar também 999-47-4792. Secretaria de Obras 999-28-8898. Defesa Civil 99666-2889. E ainda pelo WhatsApp da Polícia Rodoviária 51 98595-6277. Lembrando que todos os telefones aí possuem WhatsApp. No setor do CRAS, os atendimentos ao público para serviços de apoio ao INSS e ao gov.br estão acontecendo nas terças e quintas, das 9 às 16 horas no CRAS. Maiores informações pelo 3364-1301. Quer participar do programa habitacional de Ronda Alta? Siga o passo a passo. Acesse o site da prefeitura, www.rondaalta.rs.gov.br/site. Vá até a aba habitação, baixe e preencha os documentos que tem lá, né? Declaração, ficha de inscrição habitacional e também o formulário de recurso administrativo. Depois de preencher, você tem que escanear os documentos e também enviar pelo link disponível, clicando em adicionar arquivos. Pronto, a sua inscrição estará realizada. Caso você não tenha acesso aos formulários, confira o cronograma de atendimento para a realização das inscrições presenciais nas redes sociais da administração.
A Secretaria de Agricultura e Meio Ambiente informa que o programa Dissemina, focado no melhoramento genético da bovinocultura leiteira através de inseminações artificiais, segue ativo. Os produtores interessados não precisam realizar qualquer tipo de inscrição, sendo apenas necessário, né, entrar em contato com a secretaria quando necessitarem dos serviços. Informações, contatos aí, 999776773, 99674-2637, também pelo 99620-3385 e 3364-5900. Setor de Educação, a Secretaria Municipal de Educação e Desporto informa: inscreva-se para o estágio remunerado por intermédio da ARAC na área de educação. Requisitos: idade a partir dos 16 anos e estar estudando no ensino médio ou graduação na área de educação. Entre em contato pelo 991-22-2437 para maiores informações. Vigilância epidemiológica de Ronda Alta. 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Recolhimento de lixo. Atenção para o cronograma de recolhimento de lixo na cidade interior e também balneários. Segunda-feira, cidade Santa Helena, ABB, bairro Ipiranga, Centrinho, Avenida Presidente Vargas, 15 de novembro e Rua Rio Branco. Segunda-feira, balneários, Rancho Branco, Videiras das Palmeiras, Parque das Águas, Passo da Entrada, Demarco, Águas Claras, Parque da Justiça, Parque da Amizade, Loteamento de Césaro, Loteamento Correia, Loteamento Breda, Loteamento Primavera e também Loteamento Bonavigo. Terça-feira na cidade, Boa Esperança, Viveiro Municipal, Rua Miguel Beus, bairro Quiri, Aparecida e Santa Bárbara. Terça-feira no interior, linha Cascavel, Natalino, Macali 1 e 2, Brilhante, Arvoredo, Conquistadora e Santa Catarina. Na quarta-feira, Rua Belo Horizonte, Distritos Industriais, Centrinho, Avenida Presidente Vargas, Rua 15 de Novembro, Rio Branco e Área Indígena. Na quinta-feira, Santa Helena, ABB, bairro Ipiranga, Avenida Presidente Vargas, 15 de novembro e Rua Rio Branco. Na sexta-feira, Boa Esperança, Viveiro Municipal, Rua Miguel Beus, bairro Quiri, Aparecida, Santa Bárbara e Centrinho. Sexta-feira, interior, bairro Quiri, Aparecida, Santa Bárbara e Centrinho.

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A 24ª Câmara Civil do Tribunal de Justiça do Rio Grande do Sul divulgou edital para orientar poupadores, sucessores e advogados com processos sobre os planos Collor 1 e 2. O documento fala sobre a adesão ao acordo coletivo homologado pelo Supremo Tribunal Federal. O prazo para aderir termina em 3 de junho de 2027. A medida considera decisões do STF que reconheceram a constitucionalidade dos planos econômicos e estabeleceram que o recebimento de diferenças de correção monetária depende da adesão ao acordo coletivo. O chamamento foi publicado pelo presidente da 24ª Câmara Civil, desembargador Jorge Marasquim dos Santos, e alerta que a falta de adesão poderá levar ao arquivamento da ação, sem ressarcimento ao poupador, em razão do efeito vinculante da decisão do Supremo. A adesão pode ser feita pela internet, pelo site Pagamento da Poupança ou diretamente na instituição financeira que é ré na ação. O pagamento poderá ser feito em parcela única até 15 dias úteis após a validação da adesão. Depois da celebração do acordo, as partes deverão apresentar a comprovação nos autos do processo para que ele seja encerrado, sem custos. Com informações do Tribunal de Justiça do Rio Grande do Sul, Beatriz Coan.

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4: A semana começa com um tempo firme em boa parte da região sul do Brasil e ainda com temperaturas baixas devido à massa de ar frio que acompanhou a frente fria que passou durante o último final de semana. Agora a tendência de chuvas bem isoladas apenas no oeste do estado do Paraná ao longo desta quinta-feira. A partir de terça, entre terça e quarta, novas áreas de instabilidade vão dar origem a outra frente fria na região sul do Brasil. Então vai voltar a chover nos três estados da região a partir de terça-noite. Essa chuva se espalhando entre quarta e quinta-feira atinge o Rio Grande do Sul, Santa Catarina, o estado do Paraná também. E até o final da semana essa chuva pode ganhar intensidade, mais uma vez com risco de temporais espalhados pelos três estados da região. Com relação às temperaturas, no começo da semana essa sensação de friozinho, depois temperaturas amenas, mas com tempo bem chuvoso e não há expectativa aí para calor extremo na região sul do Brasil e nem tempo abafado, é mais essa condição de tempo instável mesmo e o alerta de chuvas mais significativas lá para o final da semana. Maria Clara Sasaki, da Tempo OK, Meteorologia, em parceria com a agência Rádio Web.

0: Os biomas Cerrado e Pampa são os que mais perderam, proporcionalmente, vegetação natural ao longo dos últimos 40 anos. Já quando se fala na perda total de vegetação, a Amazônia e o próprio Cerrado lideram essa queda de cobertura nativa. Os dados foram apresentados nesta quarta-feira em estudo do Map Biomas, que compila as informações de uso da terra entre 1985 e 2025. O levantamento mostra que em todo o país a cobertura vegetal natural caiu de 79% para 65% ao longo desses 40 anos. Mas enquanto os biomas originais foram perdendo espaço, as atividades econômicas cresceram e tomaram espaço, como destaca o coordenador do MAP Biomas, Tasso Azevedo.
1: Aquilo que foi perdido dentro de formações florestais, formações savânicas, ganhou-se na agropecuária. A agropecuária ocupava 18% do Brasil em 1985, hoje representa 32% do Brasil em 2025, sendo que os principais ganhos aconteceram em pastagem, 62%, e na agricultura, que cresceu 258%, com mais 48 milhões de hectares. Proporcionalmente também, o que mais cresceu foi a silvicultura, que ganhou 8 milhões de hectares e cresceu em 427%.
0: O estudo MAP Biomas mostra que as chamadas regiões de savana, que são aquelas com vegetação rasteira e menos florestas, são as que mais têm perdido espaço para a agropecuária ao longo do período. Em todo o país, o setor econômico ampliou a sua presença, passando de 18% para 25% no período. Além da mudança no solo, o crescimento da atividade econômica agropecuária também traz outro desafio em relação à gestão hídrica, como exemplifica Azevedo.
1: Na agricultura, além da ocupação do solo em si, ela também vem acompanhada de irrigação, que também aumenta a demanda de água naquela bacia específica. E aí tem alguns destaques que a gente apresenta aqui para cada uma dessas bacias. Por exemplo, a bacia do Paraguai teve uma redução de 75% da sua cobertura de água, é ali onde fica o Pantanal, e a bacia do Tocantins-Araguaia, que teve a maior redução de vegetação nativa, né?
0: O estudo aponta ainda que as regiões que mais perderam vegetação natural também são as mais impactadas pelas influências do El Niño. O fenômeno, que acontece de tempos em tempos, vem trazendo como consequência uma alteração na disponibilidade de chuvas, reduzindo assim a quantidade de água nos biomas mais afetados. Grupo Rádio Web 25 anos, áudio que amplifica conexões. Produção e reportagem, Eduardo Amaral.
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1: Muito obrigado por vocês estarem aqui e vamos curtir Cidade Negra Acústico MTV.

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Marcelão, meu brother. Maravilha. Boa noite, Porto Alegre. Primeiramente, é um prazer imenso, cara, metade. Obrigado pela moral. Vamos tirar onda. Vamos tirar onda.

0: aí, tá gostando da nossa programação? Espero que sim, ó. Daqui a pouco eu estou de volta com mais Bandas e Companhia. Não saia daí.
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1: Estou de volta aqui com Bandas e Companhia, tocando o que há de melhor pra você. Vamos de música. Bandas.

0: somente as melhores. Fica ligado que daqui a pouco eu volto com muito mais sucessos aqui. Banda e Companhia.
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1: 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Bandas e Companhia, tocando o que há de melhor para você. De volta aqui, Nando Pinheiro. Vem que tem músicas de bandas, vem que tem as melhores da regionalidade do sul do Brasil. Bandas e Companhia, vamos conferir as próximas músicas.
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3: Olha que vem chegando o Índio Perigoso no Vale, meu compadre. Quem é que vem chegando aí, Fernandinho?
4: O Índio vem com fama de bagunceiro.
3: Só fama ou é bagunceiro mesmo?
4: Parece que é.
3: Aí que nós vamos descobrir depois. E

0: curtindo a nossa programação Bandas e Companhia com a apresentação de Nando Pinheiro. Deixa eu tomar uma aguinha ali, é coisa rápida. Daqui a pouco eu volto trazendo só as melhores. 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
0: De volta, Nando Pinheiro. A música não para. Vamos tocar já na sequência mais grandes sucessos. Porque você está junto comigo em Bandas e Companhia.

0: volto com muito mais sucessos aqui. Banda e Companhia.
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De volta aqui, Nando Pinheiro. Vem que tem músicas de bandas, vem que tem as melhores da regionalidade do sul do Brasil. Bandas e companhia, vamos conferir as próximas músicas. 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

0: aí, tá gostando da nossa programação? Espero que sim, ó. Daqui a pouco eu estou de volta com mais Bandas e Companhia. Não saia daí.
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3: Hora certa, Marina Joias.
4: Uma hora e 34 minutos.
2: Hora certa, Marina.
4: Hora e 34 minutos.

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aqui com Nando Pinheiro, no programa que você já sabe, já conhece e curte, Bandas e Companhia, porque aqui a música não para.

O que é bom dura pouco, chegando ao final do Bandas e Companhia, mas te prometo que na próxima edição vai ter muito mais sucessos pra você. Um grande abraço e até mais, sempre na companhia aqui do seu grande brother, Nando Pinheiro.

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tudo bem com você? Tudo pronto? Opa, tudo certinho, né? Mais uma super tarde animada aqui no Show da Tarde. Prepare-se para se divertir e curtir os melhores sucessos. Aquela que quando toca, toca você aqui na nossa programação. Bora nessa!

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4: Estamos de volta pra você aqui ao vivo, hein? Com o seu Show da Tarde. Espero que todos estejam aí prontos pra curtir, pra aproveitar essa tarde aí empolgante ao som das melhores músicas. Ó, sem mais delongas, vamos nessa, vamos tocar nossa primeira.
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1: Muito bem, voltamos com mais uma edição do Info News, deixando você muito bem informado nesta terça-feira. A Meta enfrentará um novo julgamento nos Estados Unidos, acusada de utilizar recursos no Instagram e no Facebook que estimulariam o uso excessivo das plataformas por crianças e adolescentes. A seleção do júri começa nesta quarta-feira, dia 12, na Califórnia, e o julgamento está marcado para o dia 18 de agosto. Califórnia, Colorado, Nova Jersey e outros podem ter restrições às plataformas para menores de idade e multas que podem chegar a $1,4 trilhão. Mark Zuckerberg está entre as testemunhas previstas e o processo deve durar cerca de 6 semanas, com decisão esperada no início de outubro. A ação surgiu após a divulgação em 2021 das pesquisas internas da Meta pela ex-funcionária Frances Haugen. Os estados questionam recursos como rolagem infinita, notificações noturnas e alertas de curtidas, apontados como mecanismos para prolongar a permanência dos jovens nas plataformas. A Meta nega as acusações e sustenta que a saúde mental dos jovens não pode ser atribuída a um único aplicativo. A empresa também pretende recorrer de condenações anteriores e defender suas práticas durante o novo julgamento federal. Daqui a pouco mais informações aqui no Info News. Fique ligado.
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pra você aqui ao vivo, hein? 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

Pajé. Obrigado, meu irmãozinho. Deus abençoe você. Muito sucesso.

Alguém apaixonado aqui em Cuiabá hoje? Alguém sofrendo de amor? Você que veio pra cá tentando esquecer aquela pessoa e ainda não conseguiu. Vou dar um conselho de amigo. Se fosse eu ligava pra essa pessoa agora, essa hora. Ligava, deixa de orgulho besta. Ligava e falava assim: amor, tô morrendo de saudade de você. Não é porque eu tô no show do Cristiano Araújo não, mas se você quiser a gente casa, a gente namora. Se nada der certo, a gente só beija na boca, gostoso mesmo, vira só um rolo. Mas fica comigo, eu aceito ser apenas seu caso definido.

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3: Olá, é hora de ficar muito bem informado. O Info News está no ar. Muito prazer, eu sou o Silva Júnior. Hoje é quarta-feira, dia 12 de agosto de 2026, e essa é a notícia de agora. Um novo levantamento sobre o saneamento básico mostra que o Brasil avançou nos investimentos, mas ainda enfrenta dificuldades para universalizar os serviços. O estudo divulgado nesta semana aponta que o abastecimento de água está mais avançado, enquanto a coleta e o tratamento de esgoto continuam entre os principais desafios. Os dados analisados mostram que o setor alcançou o terceiro recorde consecutivo de investimentos em 2024, superando 29 bilhões de reais. Apesar desse avanço, pouco mais da metade do esgoto gerado no Brasil recebe tratamento. O fornecimento regular de água apresenta cenário melhor e passou a alcançar milhões de novos domicílios nos últimos anos. Mesmo assim, centenas de municípios ainda não atingiram a universalização e muitas cidades não possuem informações suficientes para avaliar o cumprimento das metas. Novos projetos e a maior participação de empresas privadas têm impulsionado a expansão dos serviços pelo país. O objetivo estabelecido pelo marco legal é ampliar o acesso à água potável e a coleta de esgoto até 2033. Daqui a pouco mais informações aqui no Info News. Fique ligado.
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2: 2:41.
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1: Dicas de economia. Para saber como economizar dinheiro e investir, é preciso pesquisar para encontrar a melhor opção de investimento, com retornos mais atrativos e menor custo. Use a internet para fazer simulações em diferentes plataformas e compare qual oferece os melhores benefícios. E você terá mais ganhos para aplicar no seu orçamento.
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intervalo comercial, a gente tá de volta aqui com mais uma dose de música boa no seu Show da Tarde. Tá prontinho aí pra embalar mais ainda as melhores? E aí, tá prontinho pra ouvir aí somente as mais da tarde? Então se liga e vem junto com a gente. Tamo de

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6: Mais um bloco do Info News está no ar nesta terça-feira, deixando você muito bem informado. Trabalhadores informais e beneficiários do FIES já podem buscar condições especiais de crédito pelo Desenrola Adimplentes, que começou a operar ontem. O governo estima que até 500 mil trabalhadores informais e 100 mil beneficiários do financiamento estudantil procurem o programa. Para quem trabalha no mercado informal, a modalidade permite trocar uma dívida mais cara por novo crédito, com juros de até 1,99% ao mês. O saldo devedor deve ser de até 15 mil reais por instituição e a nova prestação não poderá superar 90% da parcela anterior. O programa também contempla estudantes com contratos do FIES e oferece linhas de crédito para financiamento de atividades empreendedoras. Em contratos celebrados até 2017 e atendam aos critérios, está previsto desconto de 12% sobre a dívida consolidada para pagamento à vista. Nesta primeira etapa, a Caixa Econômica e o Banco do Brasil são responsáveis pela oferta das linhas, enquanto outras instituições poderão aderir posteriormente. Os interessados passam por análise de crédito para verificar se a operação atende às regras estabelecidas pelo programa. Daqui a pouco eu volto com o último bloco de hoje do Info News. Fique ligado.
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3: Muito bem, voltamos. É hora de mais um bloco do Info News para você continuar muito bem informado nesta quarta-feira. A Anvisa revogou as medidas que proibiam a comercialização, distribuição e propaganda de medicamentos em plataformas digitais e aplicativos. A mudança atinge serviços como iFood e Rappi, além de marketplaces como Mercado Livre e Americanas, mas ainda não representa autorização automática para venda. A decisão acompanha a entrada em vigor da nova legislação para o comércio farmacêutico no país. Para que os medicamentos possam ser oferecidos pelas plataformas, ainda será necessária uma regulamentação específica com as condições para funcionamento desse tipo de serviço. A nova lei também permite a instalação de farmácias dentro de supermercados, desde que funcionem em espaços delimitados e exclusivos para atividade farmacêutica. Medicamentos não poderão ficar expostos em bancadas, estandes ou gôndolas abertas para as demais áreas dos estabelecimentos. O Mercado Livre já mantém uma operação farmacêutica restrita a algumas regiões da cidade de São Paulo, com produtos fornecidos por farmácias físicas. Vendedores comuns e lojistas terceirizados continuam impedidos de anunciar medicamentos enquanto as novas regras não forem regulamentadas. Daqui a pouco mais informações aqui no Info News. Fique ligado.
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2: Coma mais alho. O alho é rico em antioxidantes e ajuda a combater a inflamações, diz Carmia Borek, PhD, professor e pesquisador do Departamento de Saúde Pública e Medicina da Família na Tufts University School of Medicine, em Boston, nos Estados Unidos. Ele ajuda a aumentar as defesas contra doenças e provavelmente ajuda a prevenir o câncer e melhorar a saúde do coração.
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4: 3:35.
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0: encerrar mais uma tarde animada. O Show da Tati vai ficando por aqui. Agradecemos aí a todos que participaram, que interagiram e fizeram essa tarde assim, ó, especial demais da conta. Continuem ligados e até amanhã, se Deus quiser.
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4: A categoria B é a mais popular entre os cursos de condução. No entanto, algumas dicas podem deixar esse processo mais fácil. É interessante ter alguma experiência no volante antes das aulas práticas.
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6: 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O simples fato de usar a gentileza de cumprimentar os outros não só beneficia os outros, mas também a si mesmo, criando um ciclo positivo de bem-estar e saúde. Cumprimentar as pessoas com um sorriso e um bom dia não cai pedaço de ninguém, mas faz uma grande diferença no fortalecimento de relacionamentos como empatia, conexões sociais, combate à solidão. Então, que tal ser um pouquinho mais gentil? 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
2: Olá, muito bem. Mais um bloco do Info News no ar, o último de hoje desta terça-feira. O mercado financeiro reduziu pela sexta semana seguida a estimativa para a inflação de 2026, agora projetada em 5,02%. A previsão anterior era de 5,03%, enquanto o centro da meta estabelecida para o país é de 3%, com limite máximo de 4,50%. A redução ocorre mesmo diante da retomada da guerra no Oriente Médio, que provocou alta no preço do petróleo e pode pressionar os combustíveis no Brasil. Para os períodos seguintes, as projeções de inflação permanecem em trajetória de queda, chegando a 3,50% em 2029. Mesmo com a inflação acima da meta, o mercado continua esperando mais um corte na taxa básica de juros. A Selic está atualmente em 14% e deve encerrar 2026 em 13,75%, após quatro reduções realizadas ao longo deste período. As expectativas para a atividade econômica também tiveram pequena revisão, com a projeção de crescimento do PIB passando de 1,99 para 1,98%. Já o dólar deve terminar 2026 cotado a R$ 5,20 em média, valor mantido pelos analistas. Assim encerramos mais um Info News, edição dessa terça. Eu sou o Silva Júnior e amanhã, quarta, volto com mais notícias para você. Grande abraço, cuide-se bem, até lá.
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5: 4:32.
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17 horas mais 5 minutos. 17:05. Estamos chegando com mais um programa. Programa Som da Terra no ar, aqui na Rádio Comunitária Navegantes, hoje quarta-feira, dia 12 de agosto. 17:05, boa tarde para você. Temperatura está na casa dos 20 graus. Temperatura na casa dos 20 graus, umidade em 82%. É alerta laranja para o dia de hoje. Né? Temos alerta laranja para este dia de hoje. Né? As previsões não são boas. Faz tempo para o nosso Rio Grande do Sul, né? E hoje tem previsão de 13,8 milímetros, sol com algumas nuvens, como já fez hoje, chuva passageira, à noite muitas nuvens, mas com tempo firme. Pois é, não veio ainda esses 13 milímetros aí para hoje, né? Para amanhã, 18 milímetros de chuva, temperatura mínima para o dia de amanhã, né? Um pouco as temperaturas diferenciando-se, né? Temperatura mínima 14 graus, podendo chegar a 21, 18 milímetros de chuva. Tempo vai dar folga só sexta-feira do encontro de violeiros. Depois no sábado 1 milímetro de chuva, no domingo 1 milímetro também. Pouquinha chuva para o final de semana. Semana que vem, os primeiros dias até quarta-feira não tem chuva, né? De quarta para frente, pouca chuva também. Na sexta, a chuva que estava em grande ascendência para semana que vem foi embora, né? Coisa boa, então. Bom que faça um solzinho, né? Bom que faça um solzinho. Vai chover mesmo, né? Lá no mês de setembro, segundo as previsões, né? Lá no dia 24 tem 7 milímetros depois. Nós vamos ter vários dias com sol, então, para que as coisas também se organizem, né? É preciso, depois da tempestade, vir aquele sol maravilhoso. Eu sou o Roger e vou com você até as 19 horas aqui na programação da Rádio Navegantes. Tem muita música para rolar no ar por aqui. Fique comigo que eu estou com você. Os Monarcas vão abrindo o trabalho de hoje, Milonga pra Ti. Depois vai ter ainda Mato Grosso e Matias. Tem muita coisa boa na tarde de hoje. Fica na

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17 horas mais 13 minutos e hoje está de aniversário o nosso apoiador aqui, né? O Ivanir Ambrosio, do Purificadores de Água Europa. Aquele abraço, Ivanir, que Deus conceda para você muita saúde, muita paz, muita tranquilidade e feliz aniversário. E o Gaúcho da Fronteira vai cantar agora. Vão trazendo o Gaúcho da Fronteira, Mate da Esperança, por Ivanir Ambrosio. Depois tem Mato Grosso e Matias ao som de Let It Be. Aí vai ter também aí o Telmo de Lima Freitas com o Esquilador. Tem a Roberta Miranda, Vá com Deus. Tem também aí muita música ainda boa pela frente na programação da Navegante. Simbora curtir!

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0: Obrigado, gente. Fique com Deus. Até breve.
1: Obrigado, gente, pelo carinho. Obrigado.
2: Amém.
0: Com Deus.
1: Palmas
0: com Deus.
1: Pra Fernando Sorocaba.
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0: Aí você curtiu a Roberta Miranda na programação 17:37 aqui na Navegantes. Obrigado a você que tá na nossa companhia, na nossa sintonia. Abraço pessoal do bairro Ipiranga, né? Pessoal do bairro Ipiranga que também faz parte aqui do Clube da Navegante. 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

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Informações do canal rural: tempestade com ventania de 100 km por hora deverá atingir duas capitais brasileiras no alerta de perigo. É válido para toda quinta-feira. Olha aí, meu amigo, chuva. Ventos intensos podem afetar mais de 650 municípios do Rio Grande do Sul. Um alerta laranja, e envolve aqui a nossa região dessa vez, viu? Alerta laranja, que significa perigo, foi publicado pelo Instituto Nacional de Meteorologia para a quinta-feira, dia 13, indicando tempestade com ventanias para áreas dos estados do sul, incluindo a região metropolitana de Porto Alegre e Grande Florianópolis. Você viu, hein? Que loucura, hein? De acordo com o órgão, a chuva poderá variar entre 50 milímetros e 100 milímetros ao longo do dia, com ventos de 60 a 100 quilômetros por hora. Com isso, há risco de corte de energia elétrica, estragos em plantações, queda de árvores e alagamentos nas seguintes áreas: do Rio Grande do Sul, Noroeste, Centro-Ocidental, Centro-Oriental, região metropolitana de Porto Alegre, Nordeste e Sudoeste. Santa Catarina, região serrana, oeste, vale do Itajaí, Grande Florianópolis, sul e norte. No Paraná, na região sudoeste, centro-sul e sudeste. Bom, eu acabei de ver a previsão do tempo agora há pouco, né? E não marcava chuva para amanhã. Aqui tá dizendo que de 50 a 100 milímetros para esses locais, né? Ronda Alta, por exemplo, aqui no Clima Tempo, tá marcando para esta quinta-feira, vamos recapitular, 18 milímetros. Ó, sol com muitas nuvens, anublado com chuva de manhã, tarde, opa, agora mudou, ó, tarde com temporal e noite chuvosa. É, mudou aqui, mas é 18 milímetros, não chega, provavelmente vem mais, né? Provavelmente vem mais, então há que se ter cautela e continuar com o Zezé de Camargo e Luciano e o Telefone da Saudade.

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Eita, aquele abraço, meu amigo Jaques Bendique, lá em Carazinho, tá ligado aqui comigo, ligado com a gente, ele e a Dona Eli, tomando aquele chimarrão gostoso neste finalzinho de tarde, né, Jaques? Ele que é o nosso sanfoneiro coringa, aqui quando a gente precisa, a gente chama ele ou o Tarquini, né? E o pessoal sempre nos ajuda aqui a fazer a nossa sexta-feira ser muito mais diferente e melhor, né? Que coisa boa ter vocês aqui na nossa programação, e nós vamos para eles tocar Chitãozinho e Chororó ao vivo, Evidências. Depois dessa, vem a nossa reflexão, finzinho de tarde, a oração da Ave Maria no ar.

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1: Bênção e paz. Peregrinos de esperança, aos pés de Maria, Mãe dos Navegantes. Ave Maria, cheia de graça, o Senhor é convosco. Bendita sois vós entre as mulheres, e bendito é o fruto do vosso ventre, Jesus. Santa Maria, Mãe de Deus, rogai por nós, os pecadores, agora e na hora de nossa morte. Amém. Oremos. Ó Deus, Pai de amor e misericórdia, que pela graça do Espírito Santo, por meio da Sagrada Família, quisestes habitar conosco em Jesus, nós agradecemos vossa presença e todos os benefícios recebidos pela intercessão de Maria, Senhora Nossa. Atendei também nossa súplica de peregrinos de esperança neste santo ano jubilar, e guardai-nos sobre a vossa proteção de Pai, Filho e Espírito Santo. Amém. Um grande abraço. Nos vemos na missa. Tchau, tchau.
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1: 18 horas mais 6 minutos, 18:06. Quero mandar um abraço especial. É, o meu amigo Beethoven, ligado aqui na nossa programação. Pessoal lá da Rua Miguel Beus também, sempre ligados aqui conosco. Quem vai cantar agora é José Cláudio Machado, esse grande artista que o Rio Grande consagra e sempre consagrou, né? Esse é um dos tauros do Rio Grande, canta pelos. Depois nós vamos ter ainda mais. Temos na programação Liu e Léo. Quem lembra dessa saudade da minha terra? É, o Liu e Léo canta pra gente nesta quarta-feira, 12 de agosto. Boa tarde.
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0: 7 minutos, meu amigo Vedana já tá no chimarrão aí, Vedana, hein? Fazendo a fumaceira aí no bairro do amor, hein? Lenha no fogo, né? Pra espantar tudo que é pernilongo que ousar querer sair de casa também, né? 18 horas 20 minutinhos aqui na programação, você curtiu Liu e Léo, Saudade da Minha Terra, outro grande clássico da nossa velha e boa música sertaneja aqui na Navegantes, né? Já vou trazer as informações, hoje vou vir um pouco mais cedo com as informações. E o chimarrão já fez por aí? Já? É? Não esqueça, tem uma informação pra você, viu? Tá rolando o mega aniversário da Cotrizal, 69 anos e uma festa acontece por lá e a Cotrizal convida você, né? Durante a manhã de hoje, nós estivemos em um encontro com a Cotrizal e alguns produtores. Esse encontro serviu para trocar ideias, né? Serve sempre para a Cotrizal ouvir também o associado, né? Não só na Assembleia, mas também a Cotrizal está realizando esses encontros em outras cidades. Eu pude ter o privilégio de acompanhar esse encontro também no município de Pontão, pois eu estava lá no município de Pontão no dia em que a Cotrizal realizava então no município de Pontão um encontro com os produtores como esse que aconteceu no município de Ronda Alta hoje na nossa entrevista com o Altair Ecker. Nós entrevistamos o nosso gerente aqui da unidade, então, né? O Altair Ecker, entrevistamos eles hoje pela manhã. Esta informação também está lá na página da Navegantes. Olá, bom dia, internautas, estou ao vivo aqui na AMNG, na sede da AMNG, agora pela manhã. A Cotrizal realizou uma conversa com produtores, né? Normalmente está acontecendo isso em outros municípios, eu acompanhei ao vivo lá no município de Pontão esse mesmo evento aí com alguns produtores e hoje foi a vez de Ronda Alta sentar, conversar um pouquinho, ouvir os produtores rurais e também trocar ideias, passar informações, né? Altair Ecker, gerente da Cotrizal de Ronda Alta, falando aos microfones da Rádio Navegantes. Bom dia.
1: Bom dia, Roger, bom dia a todos os ouvintes da Navegantes. Realmente, é como tu colocasse de antemão, está acontecendo uma rodada de diálogo com os associados, né? A Cotrizal está se aproximando a gestão com o associado, onde a gente teve a liderança, os líderes comunitários presentes e alguns associados que acabaram participando nessa manhã. É uma reunião muito produtiva, onde o Francisco Sander, gerente de comunicação, esteve conosco, trazendo informações, dados da Cotrizal, informações sobre a estrutura da Cotrizal como um todo, o complexo Cotrizal, aonde a Cotrizal está inserida, o que a Cotrizal disponibiliza também aos nossos associados, tanto na linha de insumos, na linha de varejo, na linha de supermercado, né? A parte administrativa, como é a estrutura interna. Então o associado saiu daqui com todas as informações necessárias, dando cada vez mais credibilidade, mais suporte para o nosso associado, Roger.
0: Altair, a cooperativa está no seu 69º aniversário, vocês estão em festa, né? Parabenizar vocês mais uma vez, dizer que lá na Cotrizal está acontecendo uma enxurrada de ofertas na promoção de aniversário, feirão de aniversário que está rolando, né? Seu convite para o associado e para a comunidade participar com vocês.
1: Exato, Roger. Ia deixar isso para finalizar. Então, convidamos a todos os nossos internautas e ouvintes que venham até o feirão de aniversário Cotrizal na filial de Ronda Alta, que vai ainda até sábado, nesse dia 15, que é a data do auge do aniversário, que é dia 15 de agosto, onde a Cotrizal comemora então os seus 69 anos, cada vez mais pujante, cada vez mais participante da comunidade. E nós aqui em Ronda Alta não é diferente. Então, a gente está muito grato com a nossa unidade e a gente convida quem está nos ouvindo para que venha participar. Toda a linha de varejo em oferta, né? Com grandes preços e condições de pagamento. Então, tanto no, nas condições parceladas, para o associado, condições de plano safra. Então, toda a linha de varejo está em evidência nesse nosso feirão de aniversário que vai até esse próximo sábado, Roger.
0: Tá certo, um abraço. Felicidades, parabéns, Cotrizal, 69 anos.
1: Obrigado a ti, Roger, e a toda a equipe da Rádio Navegantes, sempre pela presença e pela informação que está trazendo aos nossos ouvintes e associados. Um grande abraço.
0: Tá aí, esse foi o Altair Ecker, nosso gerente da Cotrizal aqui do município de Ronda Alta. Muita informação boa foram repassadas aí para os nossos agricultores, nós acompanhamos ao vivo e claro também dúvidas foram esclarecidas também quem as tinha. Hoje foi o momento com a presença do Luiz Francisco Sander também de Sarandi, o Chico. 18:25. Eu vou trazendo Guilherme Santiago, pijama amarelo, daqui a pouquinho nós vamos falar ao vivo também, né? Na entrevista, mostrar aí a entrevista que a gente fez com o campeão campeão brasileiro de powerlift aqui de Ronda Alta. É um minuto só, daqui a pouquinho mais.

0: Navegante, 18h28. Falei da entrevista, né? Nós temos um em Ronda Alta, campeão brasileiro de powerlifting. Vamos conferir a nossa entrevista da manhã de hoje, né?
1: Medalha, hein?
2: Bonitas medalhas.
0: Vamos lá, vamos fazer a entrevista na íntegra, né?
1: Que medalha bonita, hein, Adair? Eu quase não consigo carregar o peso da medalha, hein?
2: Bonitas medalhas, ele sempre faz umas medalhas bonitas lá.
1: Me conta uma coisa, Adair, agora você é campeão brasileiro nesse mês de agosto, mais uma etapa, onde é que foi esse local? E fala um pouquinho desse mega prêmio conquistado aqui no Rio Grande do Sul por você mais uma vez, já são dois grandes prêmios nesse ano, né?
2: Quatro, na verdade, porque esse aqui é duas modalidades e esse mais em outras duas.
1: Ah, já são quatro?
2: Esse, né? E daí tinha o outro que foi mês quatro. Tá, daí esse campeonato é um campeonato brasileiro de powerlift, né? Que saiu na academia MWS lá de novo, que ele faz 3 vezes por ano. Então, que é o powerlift que a gente explicou já outras vezes ali, mas explicando de novo, que é os 3 exercícios de supino, levantamento terra e agachamento, né? Que então esse aqui já tá escrito aqui, né? Que foi no levantamento terra.
1: Vamos pegar ele? Pega. Esse aí. Levantamento terra, esse aqui, é. Pessoal, olha só. Olha aí, levantamento terra, MWS, primeiro lugar.
2: E esse aqui foi no Power Biceps, que é uma modalidade nova, né? Que é esse aqui, ó. Essa é a rosca direta que a gente diz, aquela.
1: Uhum.
2: Aí eu fiz com 80 quilos esse aqui foi com 300 quilos, o agachamento daí que foi a medalha, né? Primeiro lugar, com 230, e o supino, que foi com 130 quilos também, na minha categoria, que é a categoria master, né? Até 105 quilos.
1: Muito treino para se chegar a isso aí, né? Eu sei que você, finalzinha de tarde, no início da manhã, aqui no próprio local de trabalho, você faz todos os teus treinos, você fabrica todos os teus equipamentos e fabrica também os primeiros lugares.
2: Não, tem que se virar com o que tem, né? A gente, como diz outro, tem meia dúzia de amigos, como diz o caso, que apoia a gente aí um pouquinho financeiramente, sim, pra gente poder ir nos campeonatos, né? Porque se não fosse eles, até a gente sempre tá agradecendo, né? A gente nem conseguiria ir, na verdade. E então a gente faz aqui mesmo, meus treinos é aqui mesmo, né? Como é que se diz academia de concreto?
1: Essa é uma academia concreta mesmo, né? Essa aqui é concreta mesmo, porque é de concreto, olha só. E mais uma vez, se consagrando, então, foi na cidade de?
2: De Porto Alegre, foi lá em Porto Alegre.
1: Vai ter mais uma etapa agora em dezembro, onde é que é essa etapa de dezembro?
2: É lá também, no mesmo lugar. É dia 12/12.
1: Como é que tá a tua expectativa?
2: A intenção é de ir, né? Vamos ver se se ajeita de novo pra nós ir.
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2: 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Temos que se virando assim, né?
1: Tá certo. Adair Bonato, campeão brasileiro de powerlift. E quantos quilos você levantou lá?
2: Foi 300 no terra, 230 no agachamento, 130 no supino e 80 no rosca direta.
1: Parabéns, Adair. Que continue trazendo muitos prêmios para a nossa comunidade. Que continue treinando, continue sempre buscando cada vez mais melhorar a perfeição. A gente sabe que ninguém consegue chegar à perfeição, mas melhorar cada vez mais e poder trazer belos prêmios para a nossa comunidade.
2: Isso, a gente também sempre agradecendo vocês aí por dar a oportunidade de a gente divulgar aí o trabalho da gente. E também isso é muito válido, né? E vamos sempre tentando melhorar um pouquinho cada campeonato mesmo. Vamos vendo aí. Já temos meio idoso, mas vamos tentando, né?
1: Siga o Adair Bonato nas redes sociais.
2: Isso aí. Siga lá, tem Adair Bonato lá no Facebook, tem no Instagram, no TikTok, também tem meus vídeos lá dos campeonatos lá.
1: Tá tudo lá, inclusive a participação dele nesse campeonato em Porto Alegre, que nós vamos estar reproduzindo aqui na nossa página. Você vai deixar seu like, vai curtir e vai seguir a nossa página também aí para ver essas informações boas como essa. Adair Bonato, campeão brasileiro de powerlift em Porto Alegre. E olha, esse prêmio é todo nosso também.
0: Isso tá aí. Certo, é. Tá aí, meu amigo Adair. É, que bom, que maravilha. A Rádio Navegantes é a rádio que sempre deu oportunidade para todos que se achegam a Navegantes, para todos que entendem o veículo de comunicação que nós somos. A Rádio Navegantes sempre oportunizou todos os pequenos talentos, os grandes talentos, e nós nunca vamos deixar de fazer o nosso trabalho de oportunizar aquelas pessoas que, primeiramente, que buscam o nosso trabalho, que entendem o serviço que a Rádio Navegantes está sempre disponível na comunidade, né? E que bom que desde o começo, lá no comecinho, quando o Adair começou, a gente já estava divulgando o trabalho dele, né? Como é importante. A Rádio Navegantes é a rádio que oportuniza, né? Que oportuniza tudo isso também da nossa comunidade. Que bom, que maravilha. Parabéns a Adair Bonato, campeão brasileiro de powerlift, campeonato realizado em Porto Alegre nos últimos dias. Depois do pijama amarelo, a gente vai ao vivo agora. Vamos ao vivo? É? Vamos. Programação da Navegantes vai ao vivo através da internet. É um minuto só. E a gente está de volta com muitas novidades. 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
0: Informações, boa noite. Você que está chegando com a gente, chegando à noite, né? E o Internacional, né, gente, que ficou perto de anunciar então o atacante sueco Niklas Eliasson. Colorado avança por empréstimo de uma temporada com o AEK da Grécia e deverá pagar 300 mil euros pelo jogador, que também terá valor de compra fixado. O Inter está próximo de anunciar a contratação de Niklas. O clube avançou nas negociações para obter o empréstimo do atacante sueco por uma temporada, como eu já disse, para contar com Eliasson. O Colorado se comprometeu a pagar 300 mil euros. A negociação, no entanto, teve momentos de tensão nos últimos dias. A minuta da proposta apresentada pelo Inter acabou divulgada na imprensa, o que provocou certo desgaste na relação entre dirigentes colorados e representantes do jogador. Eliasson encerrou a última temporada no banco de reservas do AEK, atual campeão grego. Ao longo da competição, entrou em campo 29 vezes, sendo 12 como titular, com 2 gols marcados e 6 assistências. Veja bem,

0: A gente arrepia de novo por outra coisa, né? E o Grêmio, que tem baixa folha de 23 milhões para 18 milhões. O Grêmio está fazendo ajustes, né? A gestão Odorico Roman promoveu uma vassourada que atingiu 22 jogadores entre rescisões, empréstimos e dispensas. O Grêmio está dispensando para fazer ajuste na folha. A gestão do presidente, a gestão promoveu uma vassourada. E entre eles está William, um dos salários mais altos do clube, ao lado de Arthur, que não renovou. A folha total do futebol, que era de 23 milhões mensais, de 276 milhões por ano, está em 19 milhões por mês, 228 milhões por ano, e vai cair para 18 milhões em 2016 milhões ao ano. William teria negociado uma rescisão por 7 milhões que serão pagos em 20 vezes. Com a saída de William e Arthur, o Grêmio deixa de pagar cerca de 3,6 milhões por mês. A folha de 18 milhões que o clube pretende manter a partir de agora engloba tudo, inclusive as rescisões que serão pagas pedaladas. Ou seja, ainda tem que pagar, né? Segue pedalando, né? Que doideira. Vamos às informações de tempestade. Tava falando agora há pouco, né? Previsão do tempo nesse exato momento. A temperatura na casa de 18 graus, umidade relativa do ar em 90%. O canal Rural destacou aí tempestades com ventanias de 100 quilômetros por hora que deverão atingir várias capitais. E esse prognóstico aí é para amanhã, viu? É para nossa região aqui. E ele vai abranger aí o noroeste do Rio Grande do Sul, centro-ocidental, centro-oriental, região metropolitana de Porto Alegre, nordeste e sudeste. Já ele vai pegar em Santa Catarina, na região serrana, oeste, Vale do Itajaí, Grande Florianópolis, sul e norte. No Paraná estará no sudoeste, centro-sul e sudeste. Preparem-se, porque as informações aqui do canal Rural, elas não são boas para a tarde de amanhã. Então, a previsão é que esse temporal possa acontecer na tarde desta quinta-feira. 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Isso a gente já vai falar já daqui a pouquinho, depois das empresas que nos apoiam culturalmente.
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6: 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Hábitos saudáveis para a sua saúde mental. Pratique atividade física regularmente. A atividade física é um dos hábitos mais eficazes para melhorar a saúde mental. Estudos mostram que exercícios regulares aumentam a liberação de endorfinas e serotonina, neurotransmissores associados ao bem-estar. Escolha uma atividade que você goste, como caminhada, dança ou musculação, por exemplo. Inicie com 10 minutos e vá aumentando gradualmente. Os benefícios são redução de sintomas de depressão e ansiedade, melhora do sono e autoestima. 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
7: De volta por aqui, sempre da Força Cultural do Bar e Mercearia Carlotti, são 18h48. 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Eita, vai molhando a goela um pouquinho e vai curtindo a Navegantes, que é show de bola. 18 horas 49 minutos. E os Estados Unidos anunciaram, a Colômbia autorizou os Estados Unidos manobras, operações militares conjuntas no combate ao narcotráfico vão começar na Colômbia. O anúncio foi feito hoje no Panamá, o secretário de defesa americano Pat Hegseth. Uma data para o início das ações não foi divulgada, mas vai começar os combate às drogas americanos e à Colômbia. A cooperação ocorre após o novo presidente colombiano, Abelardo de la Espriella, decidir ingressar no Escudo das Américas, uma coalizão antidrogas liderada pelo presidente dos Estados Unidos, Donald Trump, segundo o presidente da Colômbia. Os anúncios foram feitos durante uma reunião de aliança que reúne cerca de 20 países. Por meio do recém-empossado presidente, a Colômbia já solicitou que o Departamento de Guerra se junte à Colômbia em sua luta contra os narcoterroristas, autorizando operações militares conjuntas para destruir os terroristas e as redes de terror, afirmou o chefe do Pentágono. Tá aí, tá no Globo.com. As manobras militares vão começar entre Colômbia e Estados Unidos, combatendo narcotraficantes. São 18 horas 50 minutos, 18 horas 50 minutinhos. Alcolumbre diz que diálogo com Lula foi reestabelecido. Páginas de Flávio Bolsonaro incluem pós que ele não fez. Estados Unidos anunciam, já falei aqui, ações conjuntas com a Colômbia. Mulher é baleada em ônibus no Rio e fica tetraplégica. O Rio de Janeiro está incrível com algumas informações que vêm de lá, né? Comissão da Câmara vai debater redução da maioridade penal. Essas são as manchetes de capa do Globo.com, que ainda traz Real Madrid, Vini Júnior e Hendrick, titulares em amistosos. Vamos ver o que diz mais aqui. A ProSoja, falei da ProSoja antes, né? A ProSoja Brasil defende fundo garantidor amplo para operações de crédito rural. A atual crise que atinge o crédito rural não é apenas de disponibilidade de recursos, mas é feito das exigências feitas por instituições financeiras. E essa é a avaliação do presidente da ProSoja Brasil, Lucas Costa Beber. Nós sabemos que a exigência de garantia muitas vezes é muito maior do que o valor financiado, afirmou. Disse ainda que a entidade defende que o fundo garantidor autorizado pela medida provisória número 1.376/2026, publicado em julho, seja mais amplo. O texto foca na negociação de dívidas de produtores rurais que tiveram prejuízos causados por problemas climáticos ou queda de preços. Para a ProSoja, porém, o mecanismo poderia ir além das negociações e ajudar a reduzir o risco das operações para os bancos, facilitando a comprovação de garantias por parte dos produtores. Com isso, o fundo também poderia ampliar o acesso aos recursos do Plano Safra, segundo as informações contidas aqui no site e jornal Canal Rural. Eclipse solar foi visto na Europa e também no Ártico. Milhões de pessoas observaram o fenômeno astronômico que mergulhou partes do planeta na escuridão, incluindo Islândia, Groenlândia e Portugal. Milhões de pessoas lotaram cidades e vilas da Espanha na quarta-feira, dia 12, ou hoje, portanto, em busca dos melhores lugares para observar o eclipse solar total, quando o alinhamento do Sol, da Lua e da Terra mergulhou brevemente partes do planeta na escuridão. As multidões levaram cadeiras de praia, guarda-chuvas e chapéus, enquanto aguardavam ansiosos o espetáculo celeste que começou no início da noite. Foi o primeiro eclipse solar total do país em mais de um século, segundo o site jornal Correio do Povo. Vamos destacando Daniel Gaúcho, amante de fandango, 18:53.

bom demais. Vamos pro finalzinho do nosso programa, agradecendo a todo mundo, toda a companhia, toda a sintonia. E o Ministério da Saúde, que anunciou novas regras para a farmácia popular. Veja o que vai mudar, quais são as mudanças, vamos conferir as mudanças. O anúncio foi feito hoje pelo ministro da Saúde, Alexandre Padilha. As alterações estão detalhadas em uma portaria publicada também nesta quarta-feira pelo Diário Oficial da União. O texto prevê criação de um grupo de trabalho para discutir a ampliação dos serviços oferecidos aos usuários. Entre as possibilidades que serão avaliadas estão a oferta de exames, testes rápidos e teleatendimento nas unidades. Queremos dar um salto ainda maior na modernização digital desse programa, afirmou Padilha durante o evento. Atualmente o programa possui cerca de 28 mil farmácias credenciadas e oferece gratuitamente 41 itens, incluindo medicamentos para hipertensão, diabetes, asma, doença de Parkinson e glaucoma, além de fraldas geriátricas e absorventes, né? E a lista, né? Vamos ver o que diz a lista aqui. Nesta lista, o que vai mudar? Os exames e o teleatendimento. Olha só, um grupo de trabalho vai estudar a inclusão de exames de sangue e urina, testes rápidos, teleatendimento e acompanhamento de pacientes nas unidades. O teleatendimento poderá envolver médicos, enfermeiros e nutricionistas, e a proposta é usar a estrutura do programa para acompanhar pessoas que precisam de tratamento contínuo, como aquelas com hipertensão e diabetes. Segundo o que já anunciamos, o formato ainda será detalhado pelo grupo de trabalho. As ofertas dos novos serviços irão depender também das avaliações técnicas e das necessidades de cada região. Na expectativa é que as primeiras propostas sejam concluídas até o final deste ano e possam começar a ser colocadas em prática a partir de 2027, segundo o site Jornal Correio do Povo. São 18:59. Obrigado pela tua sintonia, pela tua companhia. Nós vamos encerrando por aqui o nosso trabalho, desejando uma ótima noite. Fica aí muita música boa para você na nossa programação. Obrigado por você ter estado conosco aqui em mais um dia de trabalho aqui na Rádio Navegantes. Até amanhã, se Deus quiser, com mais um programa Som da Terra no ar aqui na Navegantes. Vai ficar agora sucesso do Jean e Giovanni, Me Faz Te Odiar. Depois ainda vai ter, né? Os sucessos por aqui do Oswaldir e Carlos Magão, Outras Fronteiras.

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